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1: A Rádio Cidade informa a hora certa.
2: 10:01.
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1: A Rádio Cidade informa a hora certa.
2: 11:01. 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

Pai nosso que estais no céu, santificado seja o vosso nome. Venha a nós o vosso reino. Seja feita a vossa vontade, assim na terra como no céu. O pão nosso de cada dia nos dai hoje. Perdoai-nos as nossas ofensas, assim como nós perdoamos a quem nos tem ofendido. E não nos deixeis cair em tentação, mas livrai-nos do mal. Ave Maria, cheia de graça, o Senhor é convosco. Bendita sois vós entre as mulheres, e bendito é o fruto do vosso ventre, Jesus. Santa Maria, Mãe de Deus, rogai por nós, pecadores, agora e na hora de nossa morte. Amém.

ó Mestre, fazei-me um instrumento de vossa paz. 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
1: A Rádio Cidade informa a hora certa.
2: 12:11.
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1: A Rádio Cidade informa a hora certa.
2: 1:03.
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1: A Rádio Cidade informa a hora certa.
2: 2:01.
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1: A Rádio Cidade informa a hora certa.
2: 3:01.
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1: A Rádio Cidade informa a hora certa.
2: 5:02.
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1: 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Alô, amigos de todo o Brasil. Estamos chegando com Sertanejo Classe A. Por aqui com você, sempre com você. Trazendo essa sequência só modão selecionado. Tamo juntos. A partir de agora, seguimos juntos. Dia de quarta-feira, meio de semana. Eu sou o Fabiano Farias. Agradeço você por estar sempre aí curtindo, ouvindo, cantando na sintonia pelo rádio ou pela internet também. Vamos de música, quem canta de primeira tem João Bosco e Vinícius cantando com Rio Negro e Solimões. Tá por aqui a música é Trembão. Ô, Trembão, essa mesmo. Tem Águas Passadas, Adriano Reis com Cuiabá e o Léo Canhoto e Robertinho, O Último Julgamento. Começamos então, Sertanejo Classe A.
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1: Sertanejo Classe A, Bob Robson, Meu Violão e a Lua. Teve o último julgamento, Léo Canhoto e Robertinho. Fechou a nossa primeira sequência, sim, tem intervalo por aqui, a gente volta já.
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3: A Rádio Cidade informa a hora certa.
1: 5:20.
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1: Sertanejo Classe A de volta por aqui, seguindo. Vamos juntos, sempre juntos. Pelo rádio e pela internet também. O Carreiro e Capataz está chegando e é Passarinho Prisioneiro. Zé Venâncio e Tião Mineiro, vivendo de aparência, tem Das Galvão cantando Beijinho Doce. Só música boa, hein? Vamos cantando junto, ouvindo o melhor do sertanejo aqui no Sertanejo Classe A pra você.
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1: Titã Chororó cantando por aqui no nosso Sertanejo Classe A, Fogão a Lenha. Teve as Galvão, Beijinho Doce. E aí, manda tua mensagem com a sua pedida. A gente vai pro intervalo, voltamos já com Zezé e Luciano, Thiago Viola e Kleber, quem Ataíde e Alexandre também depois do intervalo.
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1: A Rádio Cidade informa a hora certa.
0: 5:42.
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1: Sertanejo Classe A que vai seguindo. Zezé Luciano tá chegando, vem trazendo tudo de novo. Tem o Thiago Viola com o Kleber nas Águas de Dois Lençóis. Ataíde Alexandre, Café no Bule, é o Sertanejo Classe A.
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0: canto sagrado, Marcelo Viola e Ricardo no Sertanejo Classe A.
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0: Vem chegando o intervalo por aqui no nosso sertanejo. Geraldo Viola já tá por ali com Pantanal, Chico Amado e Xodó, Diego e Rafael, depois do intervalo.
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1: A Rádio Cidade informa a hora certa.
2: 6:03.
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5: Olá, tudo bem? Eu sou Alexandre Ricarte e está começando mais uma edição do Alô Rural para você ficar sabendo do que está acontecendo no mundo do agro. Vamos às informações?
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5: O movimento G30, que reúne entidades do setor pecuário e a Embrapa, quer ampliar de 23% para 30% o uso de tecnologias de inseminação em fêmeas de corte e leite no Brasil até 2030. Além de impulsionar a gestão e a nutrição nas propriedades, a expansão do uso de inseminação artificial pode reduzir em até 49% a pegada de carbono na pecuária de corte, segundo pesquisas da USP e Embrapa. Para incentivar a adesão dos produtores, o grupo vai utilizar linhas de crédito do Renove Agro, com limite de financiamento de até R$5 milhões por pecuarista.
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5: O mercado de trigo está preocupado com a safra de 2026. O motivo é o clima ruim no campo, que está reduzindo a qualidade do cereal e pode diminuir também a produtividade. Segundo o CPEA, a baixa disponibilidade do grão está ligada às incertezas sobre os resultados da próxima safra. Os agentes do setor temem uma menor oferta de trigo de boa qualidade, o que pode aumentar a dependência do Brasil das importações e elevar os preços no mercado interno. Além disso, o cereal está se valorizando também no mercado externo, e esse conjunto de fatores tem sustentado as cotações domésticas em alta, de acordo com os pesquisadores do CPEA.
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5: As chuvas recentes estão atrasando a colheita de cana-de-açúcar no centro-sul do Brasil. Com isso, a produção de açúcar caiu e a oferta no mercado ficou mais restrita. Segundo o CPEA, essa situação está puxando os preços do cristal branco para cima. As projeções para a safra 2026/27 na região também foram reduzidas. Pesquisadores do CPEA apontam que, com menos açúcar sendo produzido nos próximos meses, a oferta interna deve continuar baixa, mantendo os preços em alta. E é isso, chegamos ao final de mais uma edição do Alô Rural. Muito obrigado, você está conferindo aqui informações sobre o mundo do agro. Até a próxima, tchau.
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1: Sertanejo Classe A, vem que tem Azulão do Reino Encantado. Geraldo Viola e Pantanal cantando, tem Chico Amado e Xodó. Tem alguém no seu lugar, Diego e Rafael, Armadilha do Amor. Quer mais? Pede a sua aí, manda a sua mensagem aqui pra rádio. O sertanejo vai seguindo.
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1: Durval e Davi, lembrança de quem eu amo tocando por aqui. Teve Diego e Rafael, Armadilha do Amor também. Vai seguindo para mais um intervalo porque vai passando, hein? Sertanejo Classe A, uma super sequência, a melhor seleção de sertanejo para você curtir todo dia por aqui. Intervalo, tem intervalo.
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4: A Rádio Cidade informa a hora certa.
5: 6:21.
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1: Sertanejo Classe A, Darcy Rossi e Robertinho, esta noite como lembrança teve Terra Tombada com Daniel, e agora tem mais intervalo chegando por aqui, dá tempo de você pedir a sua aí, manda a sua mensagem aqui pra rádio, o Sertanejo Classe A vai ali no intervalo e volta já com Jean Giovanni, Gilberto e Gilmar, tem Mário Tizil também, depois do intervalo.
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2: A Rádio Cidade informa a hora certa.
3: 7:26.
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1: Sertanejo Classe A e saideiras de hoje, fechando a nossa programação do sertanejo. Foi tocado tanta música boa, hein? Mas uma seleção boa de ouvir. Quarta-feira, meio de semana, amanhã, quinta-feira, a gente tá de volta. Nas saideiras de hoje, João Bosco e Vinícius com Chitão e Chororó. Será que eu sou o Tem de Vini Donizete, Escravo da Saudade? Lourenço Lorival, Franguinho na Panela, tem Goiânia e Paranaense também, A Viola e a Saudade. Tô indo, nos encontramos amanhã. Até amanhã, tchau.
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1: A Rádio Cidade informa a hora certa.
0: 7h43.
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1: A Rádio Cidade informa a hora certa.
2: 7h50.
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Está sempre disposto a aprender, mesmo com as crianças. Trabalha pelo prazer do trabalho em si, não pela recompensa material. Vive dentro do seu próprio isolamento espiritual, onde não chegam nem o louvor, nem a censura. Não obstante, seu isolamento não é frio. Ama, sofre, pensa, compreende. O que você possui, dinheiro ou posição social, nada significa para ele. Só lhe importa o que você é. Despreza a opinião própria, tão depressa verifica o seu erro. Não respeita usos estabelecidos e venerados por espíritos tacanhos. Respeita somente a verdade. Tem mente de homem e coração de menino. Conhece a si mesmo, tal qual é. E conhece a Deus.

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1: 7:55.
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0: Você precisa de uma grande graça?
1: Eu preciso, padre.
0: Bandinha, você precisa de uma grande graça?
2: Todos nós precisamos, né, padre?
0: Ah, eu também, eu também. Por isso, prepare-se, porque o programa... Ah, atenção! Muitos estão falando, padre, você esqueceu às 7 horas da manhã? Mário, eu esqueci às 7 horas da manhã?
1: Não, não, não. A quarentena foi encerrada ontem, no dia dos arcanjos, e foi encerrada o horário, aquele horário fixo das 7 da manhã, enquanto ocorreu a quarentena. Foi encerrada ontem, dia dos arcanjos, Rafael, Miguel e Gabriel.
0: E quem acompanha na minha rede social, eu deixei bem claro, ó, será agora? Eu não coloquei nem 9 horas, tá, Mário? Eu coloquei depois do programa, tá? Então, é realmente depois. E antes eu fazia 9h30, né? Lembra que eu estava fazendo antes da quarentena? Eu fazia 7 da manhã alguns dias e depois 9h30. A partir de agora, será de segunda a sexta-feira, tá? No período de outubro, eu quero deixar o sábado um pouquinho mais...
1: livre.
0: Sábado e domingo, sim, tá?
1: Um pouquinho então, mais tranquilo.
0: Mais tranquilo. Então, eu preciso dar um, né, esse final agora, final de ano, vem muita coisa. Então, mas nós vamos fazer todo de quinta, a sexta, nós vamos fazer após o programa. Então, gente, vocês vão ver que é o tempo de só trocar aqui e colocar, né, escrever, né, a oração Coroa de São Miguel, coisa de 3 minutos, mas eu não saio nem da capela, tá? Já vou, já troco, e aí já começamos a vocês acompanharem a oração à Coroa de São Miguel, que é uma fantástica, com adendo, com acréscimo, com Santa Teresinha. Prepare-se, vai ser uma bênção, curas, milagres e prodígios. E a fusão, tá? A junção dessas duas orações, momento de fé e, ao mesmo tempo, né, a Coroa de São Miguel Arcanjo, a Coroa Angélica, se você quiser. O termo correto é a Coroa Angélica, mas muito conhecido por texto de São Miguel. Tá, então fica aqui essa sugestão. E lembrando, Pandinha, a pessoa pode acompanhar ao vivo, mas, exemplo, quem não pode acompanhar o programa ao vivo da rádio agora, ela pode acompanhar aonde?
2: No Spotify, padre. Spotify, você pode baixar aí na tua loja, né? Se você tiver Android, na sua Play Store. Se for iPhone, você pode baixar no seu...
0: Não, você falou em loja, fala em pagar.
2: Não, mas então, é aí que vem a boa parte. É de graça e na graça. Não tem custo, padre. Aí você vai lá no Spotify e procure o Momento de Fé. Momento de Fé que nós estamos fazendo agora. Você pode ouvir a hora que você quiser e pode compartilhar com quem você queira.
0: Tá, então é a mesma coisa. E a mesma coisa acontecendo no YouTube, tá? É você, a pessoa que perder, padre, não posso acompanhar ao vivo, que é no YouTube que eu estou fazendo isso. Então, você vai na plataforma no YouTube, entra lá, vai estar lá depois, você acompanha. Não deixe de acompanhar, vai ser demais. Quem precisa de uma grande graça... Mário, eu não preciso de uma graça, eu preciso de um buquê de rosas. Tá?
1: Opa!
0: Entendeu, né? Um buquê de bênçãos e que sejam distribuídas e serão. Por isso, chuva de graça. Prepare-se. Sugestão, você conhece alguém que está precisando de chuva de bênçãos? Liga para essa pessoa, ou melhor, compartilhe para essa pessoa. Vai que ela está no aplicativo agora ouvindo, ou a rádio não ligou ainda. Veja o jeito, chame alguém, compartilhe com alguém. Espero vocês, porque o programa de hoje, curas, milagres e prodígios. Último dia de setembro, dia da palavra de Deus, do tradutor da Bíblia, São Jerônimo. Já voltamos.
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1: Vamos lá, meus amigos, vamos em frente. Hoje um dia especial, ontem foi dia dos arcanjos, terminamos a quarentena com o arcanjo Miguel, o arcanjo Gabriel e o arcanjo Rafael, e hoje é dia da palavra de Deus, hoje é dia da Bíblia, dia de São Jerônimo. São Jerônimo dedicou grande parte de sua vida para traduzir a Bíblia para o latim, e muitas pessoas não entendiam na época, porque a Bíblia era só no hebraico. Grande parte da vida dele foi dedicada para traduzir a Bíblia. Então hoje, dia da palavra de Deus, hoje é dia de você começar, se você ainda não lê a Bíblia, hoje é dia de você começar a se apaixonar pela palavra de Deus, a começar a ler a Bíblia. O Pandinha falou ontem do livro de Atos dos Apóstolos, não foi, Pandinha?
2: Foi, Marião.
1: Nós comentamos sobre isso, e hoje é o dia dela. Hoje é o dia da Bíblia, porque é o dia de São Jerônimo, porque ele fez a Vulgata, a primeira Bíblia que foi para a língua, que era a maior parte das pessoas que entendia, para que todo mundo pudesse entender. Pandinha.
2: São Jerônimo, abençoai, né, Mário?
1: Abençoai nossas vidas.
2: Nossas
1: mentes, para que a gente possa entender a palavra.
2: As nossas mentes, principalmente, e que tire de nós toda a soberba. Soberba. Por que soberba? Porque quando nós achamos que somos mais que alguém, e que sabemos mais que alguém, e que somos dono de tudo, é aí que nós caímos.
1: Sem dúvida.
2: E porque Jesus, o tempo todo, foi humilde de coração e sabia ouvir as pessoas, na verdade, escutava mais do que falava. E quando falava, eram palavras que edificavam. Então, que sejamos pessoas boas de coração, né, Mário?
1: Exatamente. Pense em Jesus, e se você não tiver nada bom para falar, fique quieto. O padre falava isso. Não tem nada bom para colocar, não tem nada edificante, nada que vai somar. Feche a boca, fique quieto. Se você tiver alguma coisa positiva, aí você coloca com seu coração e com certeza vai fazer a diferença na vida de alguém, Pandinha.
2: Vai sair de casa, está no trânsito, eu sou vitorioso pelo sangue de Jesus. Clame sempre.
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0: Você não, o Mário falou que tem um testemunho aí que ele é grande, mas ele é emocionante, é isso?
1: É muito lindo, gente, é muito bonito mesmo. O testemunho está um pouquinho maior que o de costume, mas é lindo demais.
0: Vamos escutar.
2: Bom dia, boa tarde, boa noite, Padre Marcelo Rossi e toda a sua equipe, os ouvintes. Hoje eu vim dar meu testemunho. Eu estava contando os dias para poder vir aqui compartilhar meu testemunho. E o senhor é meu avô espiritual, porque quem me apresentou o momento de fé foi minha avó. A maior herança que ela deixou foram as experiências de fé que ela teve, e eu vi muitos milagres serem operados através do seu programa. Ela era extremamente fiel ao programa, e na hora do programa eu acho que até os passarinhos paravam de cantar para não tirar a concentração dela, e até as visitas, quando chegavam na hora do programa, ela fazia sentar para ouvir o senhor. E assim eu cresci escutando o momento de fé. A minha mãe permaneceu da mesma forma. Hoje as duas se encontram na glória de Deus, e hoje quem escuta por tabela é a minha filha. Eu entro no carro, ela fala: mamãe, põe aquele padre daquela oração que eu gosto, do Eu Sou Vitoriosa pelo Sangue de Jesus. E ela tem 5 anos, padre. E hoje o meu testemunho tem muito a ver com essa minha filha de 5 anos. Eu sou casada há 12 anos e tenho uma filha de 5. E já tem um tempo, né, que meu marido e eu escolhemos ter um segundo filho. Demorou um pouquinho, e quando finalmente o positivo veio, foi uma alegria imensa. Mas um mês depois, no Natal, eu tive uma perda gestacional. Depois de ter tido uma primeira gestação muito saudável, ter uma perda gestacional no segundo filho não era algo que nos passava pela cabeça, né? E nos momentos mais difíceis foi o momento de fé que me manteve de pé. Mas era o Kairos, era necessário que eu passasse por aquilo. E imersa nesse universo de mulheres que perdem filhos, isso me fez ser muito mais grata a Deus pela vida da minha filha, porque aquilo que para mim era normal, eu já percebi que era o verdadeiro milagre. Eu precisei fazer a curetagem, né, mesmo com muito sangramento. E naquela manhã fria, naquele centro cirúrgico, só me vinha aquela música: eu tô aqui na tempestade, eu tô aqui na solidão, eu tô aqui segurando a tua mão. E os dias foram seguindo, e o momento de fé foi me curando, e cada dia mais era aquela pílula diária, era o meu cantinho de oração mesmo, né? Era o meu momento de fé mesmo. E de repente, há um tempinho atrás, a Júlia me surpreendeu mais uma vez. Como Deus pode usar desses pequenos inocentes, né? Em um momento do dia a dia, uma conhecida nossa compartilhou com ela uma imagem de quando eu estava grávida dela e perguntou para ela: Júlia, você não quer ter uma irmãzinha? E a Júlia, com aquele sorrisinho de quem sabe tudo: não, eu não vou ter uma irmãzinha, eu vou ter um irmãozinho. E eu olhei para ela, achei estranho, porque ela sempre falava que ia ter uma irmã chamada Eduarda, e de repente ali virou um irmão. E aí a moça perguntou: ah, é? Você vai ter um irmão e já tem nome? Ela falou: tem, meu irmão vai se chamar Gabriel. O assunto encerrou ali, eu fiquei com aquilo na cabeça, e depois perguntei para ela: Júlia, mas você sempre falou que ia ser uma irmã chamada Eduarda? O que que aconteceu com a Eduarda? Virou Gabriel? Ela falou: ah, mamãe, vai ser um menino, não pode chamar a Eduarda, vai ficar muito estranho. E por que Gabriel? Você não conhece ninguém com esse nome? Ela: mamãe, eu sonhei e eu vou ter um irmão chamado Gabriel. Eu falei: ah, você sabia que Gabriel foi o anjo que anunciou pra mamãe do céu que ela tava esperando o papai do céu? Ela falou: ah, é mesmo? Eu já vi esse anjo várias vezes na casa do meu vovô. A essa altura, padre, eu já nem sabia mais se ela tava falando fisicamente da imagem que tem lá ou se de alguma outra forma ela via. Eu sei que esse Gabriel ficou cada dia mais concreto na nossa casa, nas nossas orações. E ela rezava pelo Gabriel e como se o Gabriel existisse. De repente, na insistência dela, meu marido falou: faz um teste de gravidez, vai ver se tá grávida. E a Júlia já enxergou isso e a gente ainda não. E o teste deu positivo, padre. O meu bebezinho tá vindo e os exames já indicam que tá tudo bem. E eu gostaria muito de compartilhar esse testemunho, porque não é fácil para uma tentante. Às vezes a frustração da perda, a frustração do negativo, mas quando a gente tem Deus do nosso lado, a certeza é que a gente sabe que a gente vai levantar, né? Então nós já somos muito vitoriosos, porque quem crê em Deus sabe que mesmo nas horas difíceis as coisas vão dar certo, porque Deus não nos criou para sermos tristes e decepcionados. Deus nos criou para alegria e Ele sempre está do nosso lado. Muito obrigada por vocês serem essas formiguinhas, e é através dos testemunhos, através das pílulas, que eu aumento a minha fé todos os dias. A minha família é vitoriosa pelo sangue de Jesus.
0: Isso. Fredinho, eu tinha pensado, eu já ia te falar isso.

0: Aqui sempre fica uma dica, tá? É, nunca anuncie para ninguém antes dos 3 meses, tá? É, ou, no caso, 12 semanas. Mário, ela, quanto tempo ela está de
1: Andes? Ela aguardou o momento certo para contar o testemunho. Ela já passou dos 3 meses e a Daniela Ramos, padre.
0: Daniela, coloca a mão na barriga agora, por favor. É, eu vou completar isso aqui. E aproveito, não é só para a Daniela, não. Tem várias mulheres grávidas. Coloque a mão na barriga. Pai Celestial, estou aqui na capela. Em nome do Senhor Jesus. Eu estou emocionado, tá? Estou aqui. Não é aquele só grito, não. Emocionado. Obrigado, Senhor, pelo teu poder. E como é que é verdade? Você viu que a idade que eu falo de 25 anos, quando a gente vai no colo de Jesus? Como Deus fala, como Deus usa as crianças. Por isso é a importância da pureza de uma criança. Senhor, dai-nos. Mas eu já quero te agradecer. O Gabriel, ela, na verdade, eu não sei se ela sabe se é menino ou menina, mas eu já te agradeço, Senhor, pelo Gabriel, te agradeço por essa criança, te agradeço, e não é só com a Daniela que eu estou falando, Senhor, quantas mulheres estão pondo a mão na barriga, mas tem muitas tentantes que aproveitaram esse momento e colocaram a mão na barriga, porque o sonho de vocês é engravidar. Veja só, Deus, nossa, dando a graça da maternidade. Obrigado, Senhor. Vocês não vão esquecer nunca essa data. Hoje é o último dia de setembro, dia 30 de setembro. Obrigado, Senhor, pela graça que o Senhor está dando, derramando. E eu já agradeço através dessa oração, porque amanhã é o dia dela. Minha pequena flor, mostra-me teu poder nessa hora,
2: em nome de Jesus.
3: Mostra-me o teu poder.
0: Essa graça virá. Essa graça está sendo derramada.
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0: E é lógico, Pandinha, você tinha deixado já tudo preparado para isso. Ave Maria, cheia de graça. O Senhor é convosco. Bendita sois vós entre as mulheres. Bendito é o fruto do vosso ventre, Jesus.
4: Santa Maria, Mãe de Deus, rogai por nós, pecadores, agora e na hora de nossa morte. Amém.
0: Enquanto eu estava olhando, eu olhei por causa do tempo, né? Nosso testemunho 2, Pandinha e Mário, tá? É 2, eu senti muito forte no coração. O 4, e aí vamos ver.
5: Oi, Padre Marcelo, Mário Duarte, Pandinha. Bom dia, boa tarde, boa noite. Eu acabei de ouvir a última parte da quarentena de São Miguel. Eu acompanhei bastante e logo na sequência sempre coloco também no momento de fé. Na quarentena, o padre pediu pra gente pedir por um milagre. Milagre é aquilo que é considerado impossível para os homens, mas que para Deus nada é impossível. E eu pedi pela cura da minha visão, porque eu tenho um problema nas duas vistas. Já tive descolamento de retina, então eu faço acompanhamentos, mas sempre tenho aquele receio, né? Porque às vezes qualquer coisinha que acontece, qualquer dificuldade que eu tenha num dia para enxergar melhor, eu já fico um pouquinho apreensiva. E aí, no programa Momento de Fé, o padre rezou por pessoa que tem problema de visão. Ele até falou, não é vista cansada, é uma vista que às vezes acaba falhando mesmo. Você tem a sensação e que a sua vista está pior. Então, ele pediu a cura pela vista. E eu tenho certeza que era para mim. Tomei posse e vou ficar cada dia mais atenta, obviamente, né, no meu acompanhamento médico, mas tenho certeza e tomei posse de que minha vista, ela está curada, será curada e que não vai piorar a minha visão jamais, vai sempre melhorar, melhorar, melhorar. E como Santa Luzia, até sem os olhos enxergava, eu vou continuar enxergando, seja qual for o problema que eu tenho na minha vista. Muito obrigada a vocês, obrigada por essa quarentena, obrigada pelo momento de fé, obrigada por tudo. Padre Marcelo, já estive no santuário, agora em novembro, quando o senhor fizer novamente o autógrafo do seu novo livro, estarei lá, se Deus quiser, também já estive, tenho foto com o senhor. Muito obrigada a vocês, eu só tenho a agradecer. Vocês são o meu alimento diário, todo dia de manhã eu tomo meu café da manhã e vou fazendo meu almoço, arrumando a casa, benzendo tudo e agradecendo. Muito obrigada.
0: Era de Curitiba?
1: Não, padre, é São Paulo. Juliana Caxi, de São Paulo.
0: Gente, eu vou Curitiba, é onde eu vou fazer. Mas eu vou. É verdade que eu vou estar em São Paulo em dezembro.
1: Isso.
0: Em dezembro. Ela tá sabendo, eu acho que eu
1: tá sabendo, ela já teve aqui na dedicatória, padre. Na última ela já teve aqui.
0: Não, isso aí sim. Eu sei, vai ser. Ah, é verdade que eu falei onde vai ser a rádio. É mesmo, eu contei que vai ser assim.
1: Isso. Então,
0: Juliana, né?
1: Juliana.
0: Nossa, e como a Juliana, quantas pessoas têm problema na vista? Nossa, olha, hoje, tanto na oração, como depois na continuação. Não acabou a coroa, não. Eu vou rezar todos os dias com vocês. De segunda a sexta. Ficou claro isso, né, Palmário e Pandinha?
1: Ficou claro, padre.
0: Retornando,
1: claro,
0: que de repente ligou agora. Então, a partir de agora, a coroa de São Miguel Arcanjo, de segunda a sexta. Sábado não, gente. Sábado eu preciso dar... Vai ter o nosso momento musical, tudo. Eu preciso dar um tempinho no sábado. Sábado e domingo eu vou dar... E domingo é complicado para mim, né, Mário? Com a missa do
1: Globo. Então, domingo tem as missas.
6: E sábado tem a missa.
1: Sábado tem missa, né, também. Tem momento de fé à tarde.
0: Nossa, foi. Não, e o lugar também, confesso, o seu estúdio lá não é fácil. O estúdio... Eu me apaixonei pela capela, tá? Capela... Gente, aqui é um estúdio, tá? Se transformou. Então, graças a Deus, domingo, deixa domingo. Já tem o meu, Deus sabe, menos é mais. Então, obrigado, Senhor, mas já fique claro. Nós vamos ter todos os dias e vale a pena acompanhar. Momento diferente se fala que nos mantém em pé. E a coroa, Deus vai agir em coisas que vocês nem imaginam. São Miguel Arcanjo. O 4 agora, Mário, vamos lá.
1: Vamos lá.
7: Bom dia, padre. Bom dia, boa tarde, boa noite. Hoje eu gostaria de contar o meu testemunho, que ano passado eu participei da coroa de São Miguel e fui muito abençoado. Eu estava passando por uma tribulação no meu antigo serviço, estava tendo crise de ansiedade, estava muito difícil e eu participei dos 40 dias. E Deus me libertou desse lugar tóxico, dessa patroa que eu tinha, bem problemática também. E eu gostaria de agradecer, primeiramente, a Deus. E segundo, pelo Senhor, que é essa formiguinha na nossa vida, que sempre está encaminhando a gente para o caminho de Deus, sempre nos mostrando o que fazer, como seguir. E esse ano também participei, foi o nosso último dia, mas de muitas bênçãos, de muitas provações, mas nunca desistindo, sempre pedindo forças para Deus, sempre sendo muito bem orientada pelo Senhor. E eu gostaria de agradecer. Sou uma amada, filha de Deus, que só recebe bênçãos. Tem dias que é difícil, mas nada para Deus é impossível, né? E a gente vai vencendo um dia de cada vez. Obrigada, Padre, por Senhor ser essa formiguinha na nossa vida, que sempre está segurando nas nossas mãos e levando para o melhor caminho. Eu sou vitoriosa pelo sangue de Jesus.
0: Aqui está o segredo.

0: 25 agora, mano. Essa no menos é mais.
1: Ô, padre, a Débora de Curitiba, tô falando com ela aqui, o Samuel, o esposo dela, tá perguntando, já tem a data de Curitiba? Já tem a data, padre? Quando que é?
0: E agora você me pegou, eu acho que... É,
1: ainda não,
0: não acho, é melhor deixar amanhã, ok?
1: Ok, okay,
0: padre. Eu vou achar, o achômetro não é legal, eu prefiro ter certeza, então amanhã faço essa pergunta melhor,
1: tá? Tá, joia. A Débora e o Samuel, padre.
0: Tá, eu também fiquei na dúvida. Eu acho... Não, é melhor ficar quietinho, menos é mais. Vamos lá.
2: Bom dia, boa tarde, boa noite, padre Marcelo, Mário, Pandinha. É, eu tenho um testemunho sobre gravidez. Eu vinha orando sempre quando o padre Marcelo colocava sobre as gestantes que não conseguiam engravidar. E eu sempre colocava o nome de uma amiga que teve uma perda gestacional e estava tentando, e eu orava sempre por ela. Eu já tenho o meu, graças a Deus, está com 3 anos, uma bênção de Deus. E Deus me abençoou 2 vezes. Eu pedi por ela, mas ele acabou abençoando ela e eu. Estamos grávidas, mesmo tempo gestacional. Então, creio que Deus abençoou ela e me abençoou. Quero agradecer. Não esperava essa minha, mas é tudo permissão de Deus. Como eu já tenho um, agora vai vir mais um. Deus no controle. Só agradecer a Deus, ao programa. Estou sempre ouvindo. Me chamo Lídia, moro no Rio de Janeiro, sou mineira. Agradeço pela vida da minha família, meu filho e esse que está vindo agora. Obrigado, Jesus. Eu te amo, Jesus. Sou vitoriosa pelo sangue de Jesus. Fui abençoada 2 vezes. Tem outros testemunhos, outras graças que eu alcancei. Agradeço por todas elas.
0: Mário, nome?
1: Lígia Rodrigues, Padre, Rio de Janeiro.
0: Tá aí, você, assim como foi, rapidinho, ao vivo, né? Já tem a resposta. 18 de novembro.
1: Olha aí, deixa eu até aí, Débora. 18 de novembro, Débora.
0: Não é achismo, não. Agora é certeza, tá? É 18 de novembro. Então, eu tava na dúvida se era 10 ou 18. A pessoa já me resolveu, é 18. Tá? Então, por isso que eu fiquei na dúvida. 18 de novembro, tá? Então, eu sou vitorioso pelo sangue de Jesus.
3: Eu sou vitorioso pelo sangue de Jesus.
0: Atenção, tem alguém que está passando por essa situação, e o que Deus fez nessa pessoa, aliás, eu também estou curioso, vamos prestar atenção.
4: Padre Marcelo, sua bênção, eu queria falar uma graça que aconteceu com meu filho tinha um tumor, precisava fazer uma cirurgia é muito difícil, nós peguemos o seu momento de fé, eu peguei com Deus, com Nossa Senhora e com o programa de vocês, que é maravilhoso. São José de Anchieta, que é da nossa comunidade também. Mas aí, o programa de vocês, botava água, botava a roupa dele para benzer, botava os remédios, e ele foi curado. Em nome de Deus e de vocês. Primeiramente, Deus, né? E depois, o programa de vocês. Eu não perdo um programa, a não ser que eu não posso mesmo. E Deus ouviu que não precisou fazer cirurgia, sarou tudo. E eu agradeço muito o programa do Senhor, sempre a gente assiste. Isso é uma benção de Deus na vida da gente.
3: O impossível tem dono.
0: Se creres, verás a glória de Deus. Se creres, verás a glória de Deus.
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0: Obrigado, Senhor, a simplicidade do coração no falar dela. Mário, o nome dela, por favor.
1: Ana da Silva Rigotti. E o filho que foi salvo aí, que teve a cura, que recebeu a cura de Deus, é Antônio Carlos da Silva Rigotti.
0: Mário, e de onde que é a cidade?
1: Alfredo Chaves, Espírito Santo. Alfredo Chaves, padre,
0: Capixaba?
1: Fica mais ou menos 1h20 de Vitória, ao sul de Vitória.
0: Tá, então, Mário, professor de geografia. Desde essas décadas você foi se formando.
1: Fui.
0: E até mestrado, né?
1: Sim,
0: doutorado,
1: sim,
0: ainda
1: sim,
0: não,
1: mestrado, mestrado.
0: Doutorado ainda não, porque aí ficou internacional. É sério, porque então, tem cada lugar. Ó, eu brincava tanto da geografia. Desde essas décadas você foi se formando.
1: Fui.
0: E até mestrado, né?
1: Sim,
0: doutorado
1: sim,
0: ainda
1: sim,
0: não.
1: Mestrado,
0: mas...
1: mestrado.
0: Doutorado ainda não, porque aí ficou internacional. É sério.

0: E aí não vou pôr limites a esse Deus maravilhoso. Ah, e quem opera, viu, Ana? Não somos nós, tá? É Jesus. É o poder do Espírito Santo. Somos apenas formiguinhas. Quem se acha, não é achado por Deus. E nós sabemos nosso lugar. Servos. Já voltamos.
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3: Você que está ouvindo o programa do Padre Marcelo Rossi, presta atenção. 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
4: Vamos lá, meus amigos, neste dia da Palavra de Deus, dia da Bíblia, leia a sua Palavra de Deus. Não tenha a Bíblia como objeto decorativo da sua casa. Ontem, por exemplo, eu li o livro de Joel. São só 3 capítulos, é tão curtinho. E aí tem lá a praga que está vindo, ele está alertando as pessoas sobre a praga que vai vir para destruir as cidades, os gafanhotos. E ele fala para as pessoas, temos que nos erguer. Ontem eu li, tem alguns livros que são tão pequenininhos, quando você está com menos tempo, escolhe um livro menor, leia o livro e comece a amar, a se apaixonar pela palavra de Deus, Pandinha.
5: A palavra de Deus é maravilhosa, né, Maria? É o que nos guia, né? A oração e a palavra de Deus, né? E você falou uma palavra no break passado, e o padre tem falado sempre aqui, silêncio, né? Eu acho que precisamos silenciar em alguns momentos, dobrar os joelhos e orar e ler a palavra de Deus. Porque nós entramos em alguns debates, em algumas coisas que acontecem nos dias atuais, que não vai fazer diferença alguma em nossas vidas. Então, que fiquemos em silêncio em alguns momentos. O mundo anda muito barulhento, falamos demais e algumas vezes falamos o que não queremos falar. Então, antes de falar, ore de joelhos, ore, leia a palavra de Deus e faça o bem, não importa quem, Mário.
4: É isso aí, gente. É ótimo o que o Pandinha colocou. Faça o bem sem olhar a quem. Viva a sua vida sempre desejando o bem seu e o bem de todos. Quando você deseja o bem para o próximo, você está aumentando a bênção que vai voltar para você. Porque eu sempre falo que viver para si mesmo é viver em vão. Agora, viver para o próximo é como se fosse viver duas vezes. Então, pense nisso, siga em frente, faça o bem, plante o bem, para que um dia você possa também colher o bem, Pandinha.
5: E a frase que clama o sangue de Jesus, Mário, eu sou vitorioso...
4: Pelo sangue de Jesus.
5: Eu sou vitorioso...
4: Pelo sangue de Jesus.
6: É o amor de Deus.
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0: 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Ganhe aí a palavra de Deus. Hoje é dia da Bíblia. Ganhe uma Bíblia sagrada. Leia, releia, folheie. Volta, vai pra frente. Lê o antigo, lê o novo. É muito legal.
1: Mas você falou da Bíblia. Ontem eu vi uma mulher no metrô, ela tava grifando.
0: Isso.
1: Acho muito legal.
0: Eu tenho uma Bíblia só pra isso. Aprendi com o padre. Eu tenho uma. Que essa eu anoto, eu escrevo, eu dobro página, coloco o marcador.
1: Eu lembrei até de vocês que você já falou isso. Essa, o padre já falou isso.
0: Aquela lá é minha Bíblia de estudo. É? Aquela Bíblia é pra grifar mesmo. Faça isso que você vai começar a gostar da palavra de Deus.
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3: Nossa, a palavra de Deus foi tão forte. Eu queria, derrama o seu favor, minha palavra. É, Eclesiástico, capítulo 30. Nossa, tem uma pessoa precisando ouvir o que eu vou ler agora, hein? Versículo 22 e seguintes. Eclesiástico 30, versículo 22. Eu estou com a Bíblia Ave Maria, tradução, tá? Não entregues tua alma à tristeza. Não atormentes a ti mesmo em teus pensamentos. Aí o senhor, eu ia continuar, o senhor só quer que eu pare aqui. Só versículo 22, hoje. Só não, tudo. Não entregues tua alma à tristeza, não atormentes a ti mesmo em teus pensamentos. Ah, pulei para o 25, tá? Pois a tristeza matou a muitos e não há nela utilidade alguma. Obrigado, Senhor. E o 26, a inveja e a ira abreviam os dias e a inquietação acarreta a velhice antes do tempo. Pílulas de fé e sabedoria. Nossa, Senhor, tão forte. Falamos sobre o 3 que virá, mas o primeiro foi na dor. Foi assim que surgiu esse livro. O segundo é inteligência emocional. Mas vamos no primeiro. Pandinha, pode abrir. Fala conosco, Senhor.
1: Pílula 39. São tantas coisas que tenho a resolver, e vezes ou outra me sinto cansado. Onde está o meu socorro? Uma palavra de Deus para você está em Isaías 40, 30, 31. Até os adolescentes pode esgotar-se, e jovens robustos pode cambalear. Mas aqueles que contam com o Senhor renovam suas forças. Ele dá-lhes asas de águia. Corre sem se cansar. Vão para frente sem se fatigar. E é em Deus que encontramos forças para continuar a caminhar.
3: Esse final é em Deus. Pandinha, repete.
1: É em Deus que encontramos forças para caminhar, para continuar a caminhar. É
3: de novo,
1: em Deus
3: de novo.
1: Que encontramos forças para continuar a caminhar.
3: Tem uma pessoa me acompanhando agora, é a resposta que eu precisava. Para ela, por favor, de novo, esse final.
1: É em Deus que encontramos forças para continuar a caminhar.
3: Aqui aproveito, já palavra sem sabedoria, em quem você está colocando sua confiança? Em pessoas. Se você está colocando em pessoas, você vai se decepcionar. Você vai cair. É em Deus. Ei, não é em mim, não é no Mário, não é no Pandinha, é em Deus. Fique bem claro isso. Que você... De novo, Pandinha, esse final, por favor.
1: É em Deus que encontramos forças para continuar a caminhar.
3: Quantas pessoas têm desinteligência emocional? Vocês até na segunda-feira comentaram o que vocês viram. Né, de naquilo no metrô, pessoas que no fundo, realmente é isso que a pessoa vai ser, o BO que vai ser marcado, é desinteligência, né, a pessoa não está usando inteligência emocional, por sinal. É, inteligência emocional, Mário, por favor, fala conosco, Senhor. Usa do mar agora, Senhor.
0: Qual é esse? 96. Que nossa vida não seja para agradar os homens, e sim para agradar a Deus. Que não tenhamos vergonha da nossa fé e de viver os princípios que Deus nos ensinou. Leia 1 Tessalonicenses, capítulo 2, versículo 4b. Falamos não para agradar aos homens, e sim a Deus, que sonda os nossos corações. Quando vivemos para Deus, servimos o outro de verdade, não por interesse, mas por verdadeiro amor, como Jesus serviu. Ele é o nosso modelo de vida.
3: Derrama, Senhor.
4: Derrama, Senhor.

0: nossa imagem cresce. É cruz e fardo. Não são a mesma coisa. Cruz e fardo.
1: Espírito.
0: Padre, não são a mesma coisa. Em nome do Pai, do Filho e do Espírito Santo. Amém. Amanhã é o dia dela e essa, ao longo dessa semana vamos orar muito com ela, minha querida Santa Teresinha. Lembrando que amanhã completa 13 anos que eu me dei conta que eu estava com depressão. Por isso, minha pequena flor, mostra-me o teu poder nessa hora.
2: Em nome de Jesus.
0: Pantinha, unção, deixa a trilha, tá? Porque Deus está me usando tanta palavra de ciência. É aí para o seu trilho. Isso. Minha pequena flor, mostra-me teu poder nessa hora.
2: Em nome de Jesus.
0: O Senhor mostra duas imagens, cruz e fardo. Não são a mesma coisa. Quando eu digo para vocês, abraça a cruz, quem prega o cristianismo sem cruz não é de Jesus. Então, cruzes nós passaremos. Mas o próprio Senhor em Mateus, se não falha a memória, capítulo 11, versículo 28 a 30, ele diz: vinde a mim vós que estáis cansados pelo peso do vosso fardo, e eu vos aliviarei. Tem algumas traduções que colocam cruz, mas é fardo. Veja então, cruz não é fardo. E nesse momento o Senhor tocando em fardos. E isso ele quer te tocar. Esse fardo ele quer que você deixe. Padre, o que é fardo? Mágoa. Você que está carregando essa mágoa, isso é um fardo. Em nome de Jesus, pelo poder da Santa Cruz, larga esse fardo, solta. Perceba, vou repetir, quem fugir da cruz, a cruz é combate, a cruz são dificuldades que nós vamos passar por sermos de Jesus, não tem como. E quem fugir da cruz não é de Jesus. Quem quiser ser meu discípulo, tome sua cruz e me siga. Mas eu não estou falando de fardo. Fardo é outra coisa. E as pessoas confundem isso. E nesse momento Deus me usando para distinguir a diferença de cruz e fardo. Padre, me ajuda aqui, que é fardo? Você que está carregando essa culpa no coração. Deus está dizendo, deixa comigo. Vinde a mim, vós que estáis cansados pelo peso do vosso fardo. Para de carregar essa culpa. E como que eu vou deixar dessa culpa? Jesus está dizendo, largue para mim, deixe em mim. Esse ambiente tóxico que você está vivendo é um fardo. Ao mesmo tempo, olha só, aqui já é um esclarecimento. Jesus quer que você não fuja da cruz. Não deixe de dar seu testemunho de Jesus. Muitas vezes esse testemunho vai ser na sua integridade, vai ser na sua coerência, vai ser no momento que muitas vezes não é falando, mas o seu silêncio orante. Porque falar é fácil. E eu conheço várias pessoas, façam o que elas falam, mas não como agem. É que eu mais peço, Senhor, que eu seja fiel àquilo que eu falo. Que eu viva aquilo que eu falo. Concordo que muitas vezes, Deus sabe, não é fácil. Mas eu peço, Senhor, dai minha fidelidade nas pequenas coisas. Porque se eu sou fiel no pequeno, Deus vai me confiar muito mais. Mas nesse momento, o Senhor aliviando. Mário Pandinha, está ficando claro a diferença de cruz e fardo?
3: Claro.
4: Claro, muito padre. Claro, padre.
0: Tá? E o Senhor nesse momento querendo que aliviar fardos. Não é fugir de cruz, não. Mas é aliviar fardos. E aí você que está carregando o peso de outros. Isso mesmo, você está somatizando e isso está te fazendo um mal enorme. E o Senhor está dizendo, solta esse fardo, não é teu. Perdoar sempre, conviver nem sempre. Tem certas pessoas, é como se você... Nossa, tem um cartão que foi um dos melhores cartões que eu fiz, até o Dunga ficou apaixonado pelo cartão, falou que vale até uma pregação e ele tem razão. Não sei se vocês viram um cartão que eu coloquei com uma... agradeço ao Daniel que me ajudou, uma faca, e na faca tinha várias coisas, é que eu estou com os olhos fechados agora, mas tinha lá ódio, inveja, E a pessoa segurando a faca, ela sangrando, sangrando. Tá? Imagina, sangrando. Só que se eu tentar tirar de você essa faca, eu tô usando essa comparação, se eu puxar, você vai se machucar. Eu tenho que levar você a compreender que você tem que abrir a mão. Se você não abrir a mão, qualquer pessoa que puxar vai machucar. E fora você está apertando, imagina você apertando uma faca afiada, você vai se cortando. E muitos estão nessa imagem. Esse fardo que você está carregando é como se você estivesse segurando uma faca afiadíssima na mão, só que não no cabo da faca. Você está apertando a faca contra você mesmo, se machucando. E eu estou no jubileu de Naca, onde está a ferida, levar o sangue de Jesus. Por isso, minha pequena flor, mostra-me teu poder nessa hora.
2: Em nome de Jesus.
0: E aqui o Senhor é fortemente, não é cruz, qual é o fardo que você está carregando? Essa é a graça que Deus quer carregar, te dar agora. A graça de você soltar esse fardo na mão dele. Abra as mãos agora. Isso mesmo, abra suas mãos, literalmente. Abra as mãos. Essa atitude de abrir as mãos, o que você está segurando? Vou ajudá-los a inveja, comparação, teimosia, raiva. Você está no ambiente da sua família, infelizmente está dividida. Em vez de você ser um instrumento de união, você está se tornando também, em vez de ser ponte, está sendo um obstáculo. Pare de fazer isso. Obrigado, Senhor Jesus. Tem certas horas que o silêncio, eu repito, não é covardia, é sabedoria, mas o silêncio orante. Não é um silêncio, aí sim eu concordo que é covardia. O silêncio quando você silencia por medo. Não me silenciei por medo. Eu me silenciei porque o que eu ia falar ia provocar. Então eu vou orar, porque eu sei que vai ter uma ação. O silêncio orante tem um poder, amados. Porque a pessoa quer te irritar. E ela não vai conseguir. E ao contrário, você vai atingir no silêncio da oração, desarmar a pessoa. Quantas brigas não teríamos se soubéssemos usar esse silêncio orante? Minha pequena flor, mostra-me teu poder nessa hora.
2: Em nome de Jesus.
0: Senhor, eu te entrego um casamento. Muita briga entre casal. Por causa disso, você quer ser certo, ela quer ser a certa, e aí acaba dando essa confusão. Em vez de começar a brigar, comece a orar. Obrigado. O que está faltando em vocês é oração. Inclusive juntos. Minha pequena flor, mostra-me teu poder nessa hora.
2: Em nome de Jesus.
0: Tem uma pessoa que tem uma pessoa no trabalho insuportável. Padre, só que você já chega no trabalho já pensando nessa pessoa insuportável. Começa a mudar. Começa a orar por ela. Senhor, começa a orar. Começa já a orar. E quando você chegar perto dela, desarme-a. Desarme-a. Não é concordar com ela, mas é simplesmente desarme. Ore por ela. Comece a sorrir. Mas tem, quando começar fofocas, faça como o Pandinha. Porque o Pandinha faz isso. Retire-se. Carinhosamente, busca, olha, eu tenho coisa que fazer. Não entra no círculo. Minha pequena flor, mostra-me teu poder nessa hora.
2: Em nome de Jesus.
0: E Senhor, eu te entrego a nossa intimidade. Uma das coisas que, aqui eu termino, que o inimigo não quer que você tenha intimidade. E obrigado, Senhor, pela coroa, obrigado por esse momento. E a coroa de São Miguel, a coroa angélica, que vai nos levar a essa intimidade que começamos a partir de hoje, pós-programa. Acabou o programa no YouTube, nós vamos ter, fica aqui esse convite. O que mais eu vou pedir ao Senhor já agradecer ao Senhor, não peço mais, eu agradeço. Intimidade. Que Jesus, leva a eternidade.
1: 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Jesus,
0: e esse fardo que nós carregamos.
1: 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Jesus,
0: seja qual for o fardo, solte. Pode, solte.
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0: Mas não é só soltar, é deixar na mão daquele que tudo pode. Isso. Minha pequena flor, mostra-me teu poder.
3: Em nome,
4: nessa hora,
3: de Jesus.
4: Em nome de Jesus.
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0: E o Mário completou nessa hora. E para terminar, minha pequena flor, mostra-me teu poder nessa hora.
3: Em nome de Jesus. Jesus.

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3: Vamos em frente, pessoal. O padre comentou aqui, ele citou esse cartão da faca, né? A faca tem ali traição, inveja, rejeição, mentira, medo, culpa, rancor, vício, dor, engano, decepção, ódio. Tudo isso vira fardo. E o padre acabou de explicar a diferença do fardo e da cruz. Eu e o Pandi, a gente já falou várias vezes daquele cartão dos pesos, de soltar os pesos. Você carrega muitos pesos na vida que não são seus, então solte os pesos. E hoje, após o programa, a quarentena acabou ontem, mas a coroa de São Miguel continua firme e forte. Hoje, após o programa, estaremos juntos na coroa de São Miguel, hein, Pandinha?
4: Pra quem tá ouvindo a primeira vez, Mário, continua onde a coroa de São Miguel, Mário?
3: No YouTube, gente, YouTube, canal oficial do Padre Marcelo Rossi. Você acessa o YouTube, coloca lá Padre Marcelo Rossi Oficial, com certeza você já vai ver o canal dele. Pra ter certeza que é o canal dele, vê o conteúdo. Vai ter as missas, as músicas do padre. Tendo lá o conteúdo do padre, você tem certeza que é o canal do padre, que você não está no lugar errado. Marião, e ali estaremos na coroa de São Miguel, Pandinha.
4: E a pessoa que não se inscreveu no canal ainda, como que faz, Marião?
3: Inscreva-se no canal, é muito fácil, é um clique. É um clique. Você só clica lá no inscrever-se e pronto, tá inscrito. A mesma coisa o curtir. É um clique. Você pode estar assistindo e você clica ali naquele polegarzinho, você já tá curtindo o vídeo e assim você passa a espalhar o vídeo para mais e mais pessoas, Pandinha.
4: E a pessoa que está com esse fardo que o padre falou na oração ou na unção, pode acompanhar a coroa de São Miguel logo após o programa, que é a fusão, né, Mário?
3: Isso.
4: Acabou o programa, já pode ligar o seu canal no YouTube aí, que nós entraremos lá e oraremos por vocês, né, Mário?
3: Exatamente. Solte o fardo, solte os pesos, tudo isso que eu listei agora. Não pegue a faca, não segure a faca, solte, largue e viva a sua vida.
4: E compartilhe, né, Mário? Compartilhe.
3: Compartilhe, fantástico, sensacional. Compartilhe, comente e curta.
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5: Eu te amo, Jesus.
6: E atenção, então, acabando aqui, me deem 2 minutos ao vivo no YouTube. E quem não puder acompanhar, tá no Spotify, depois vai também no YouTube e vai ficar lá. Coroa de São Miguel. Abençoai, santificai e exorcizai, Senhor, essa água. Obrigado, Senhor Jesus, que nunca fujamos da cruz. A cruz eu a carrego no meu peito, Senhor. Mas o fardo, nós vamos largá-lo. E eu não sei qual fardo você está carregando. Traição, inveja, rejeição, mentira, medo, culpa, rancor, vício, dor, engano, decepção e ódio. Mas abrindo as mãos e deixando Jesus agir em nome de ti e do Filho e do Espírito Santo. Amém. Abri o cartão aqui, agachei o cartão naquela hora, eu estava em oração. Deus não vai arrancar da sua mão. Às vezes, o que nos machuca é exatamente o que insistimos em segurar. Não podemos tirar de forma brusca, porque dói ainda mais. Depois olha com o cartão. Precisamos abrir a mão e deixar ir, para que Deus possa agir.
7: Te amo, Jesus!
6: Até o YouTube.

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1: A Rádio Cidade informa a hora certa.
2: 9:03.
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4: O governo federal anunciou que as movimentações via Pix caíram cerca de 10% depois das ações contra bancas ilegais de apostas. A novidade é que a estratégia mudou. Em vez de só derrubar sites, o governo passou a cortar dinheiro diretamente. Desde domingo, foram pedidos bloqueios de 5.209 sites ilegais. Só na segunda foram mais 2.387 pedidos. Também caíram 390 páginas no Facebook e Instagram, e grupos do Telegram com mais de 1 milhão de membros foram derrubados. O governo identificou 63 empresas que recebiam dinheiro de apostas ilegais e mandou congelar as transferências. Em 12 operações policiais, foram bloqueados 4,17 bilhões de reais. Até 5 de outubro, 186 aplicativos irregulares precisam sair das lojas de apps.
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4: Olá, tudo bem? Eu sou Alexandre Ricarte e está começando mais uma edição do Alô Rural para você ficar sabendo do que está acontecendo no mundo do agro. Vamos às informações?
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4: O movimento G30, que reúne entidades do setor pecuário e a Embrapa, quer ampliar de 23% para 30% o uso de tecnologias de inseminação em fêmeas de corte e leite no Brasil até 2030. Além de impulsionar a gestão e a nutrição das propriedades, a expansão do uso de inseminação artificial pode reduzir em até 49% a pegada de carbono na pecuária de corte, segundo pesquisas da USP e Embrapa. Para incentivar a adesão dos produtores, o grupo vai utilizar linhas de crédito do Renove Agro, com limite de financiamento de até R$5 milhões por pecuarista.
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4: O mercado de trigo está preocupado com a safra de 2026. O motivo é o clima ruim no campo, que está reduzindo a qualidade do cereal e pode diminuir também a produtividade. Segundo o CPEA, a baixa disponibilidade do grão está ligada às incertezas sobre os resultados da próxima safra. Os agentes do setor temem uma menor oferta de trigo de boa qualidade, o que pode aumentar a dependência do Brasil das importações e elevar os preços no mercado interno. Além disso, o cereal está se valorizando também no mercado externo, e esse conjunto de fatores tem sustentado as cotações domésticas em alta, de acordo com os pesquisadores do CPEA.
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4: As chuvas recentes estão atrasando a colheita de cana-de-açúcar no centro-sul do Brasil. Com isso, a produção de açúcar caiu e a oferta no mercado ficou mais restrita. Segundo o CPEA, essa situação está puxando os preços do cristal branco para cima. As projeções para a safra 2026/27 na região também foram reduzidas. Pesquisadores do CPEA apontam que, com menos açúcar sendo produzido nos próximos meses, a oferta interna deve continuar baixa, mantendo os preços em alta. E é isso, chegamos ao final de mais uma edição do Alô Rural. Muito obrigado, você está conferindo aqui informações sobre o mundo do agro. Até a próxima, tchau.
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1: Opa, e aí, tudo beleza? Tá começando mais um Bom Dia Cidade pela Rádio Cidade Sul Minas. Eu sou Marçal Feliciano, muito prazer. E vamos juntos por aqui até meio-dia, fazendo por aqui a melhor programação do seu rádio, hein? Pois é, e hoje é quarta-feira, meiuca da semana, dia 30 de setembro de 2026. Vamos juntinhos então, liberando muita música boa. Tem informação pra você, daqui a pouquinho tem horóscopo do dia e o telefone já tá liberado pra você participar aqui comigo, tá? Pode chamar lá no zap 35-3264-3000 pra mandar aquele bom dia pra quem você quiser, tá combinado? Pra começar muito bem, tem João Paulo e Daniel, o cheiro dela. Tá todo mundo ligado aqui na cidade, vem também, vem!

0: Muito bem, cidade 923 agora, bom dia. Brincar de ser feliz, Chitãozinho e Chororó na cidade. Teve também o Chico Rei em Paraná, Leão Domado e a primeira aí, Amado Batista, Estrelas dos Meus Sonhos. Bom dia, vamos mandar bom dia aqui então. Deixa eu mandar um bom dia pro Valmir, que tá na sintonia da cidade lá em Paraguaçu. Alô Valmir, já pulou da cama, tá curtindo a cidade lá, né, juntamente com o Devani, o Flaninho e também a Cleusa. Pra vocês aí, bom dia, viu? Abraço em Paraguaçu, a turma animada sempre. Deixa eu ver o que mais aqui, ó. Bianca, oi Marçal, bom dia, tudo bem? Tudo jóia, Bianca? Mande um alô pra mim, sou na escuta da Rádio Cidade todos os dias, todas as manhãs. Então tá legal, obrigado pela companhia aí. Alô Sofia, aqui no centro de Eloy Mendes, tá com o radinho ligado na cidade. E você que tá aí, quer participar com a gente, pode chamar lá no zap e mandar aquele bom dia pra cá, tá? 35-3264-3000. Alô Elizabeth, no bairro Bela Vista, em Varginha também, já mandou aquele bom dia pra gente. Que legal! Bom, e agora sabe o que vai ter na cidade? Horóscopo do dia, as previsões astrais para nossa manhã de hoje. Atenção, você que é de Áries.
1: Áries, de 21 de março a 20 de abril.
0: Oi, Áries, a partir de hoje, Mercúrio facilitará conversas íntimas e o planejamento financeiro, tá? Desenhe estratégias, esclareça valores e busque soluções para um acerto antigo. À tarde, contatos e novidades chegarão de vários lados. Circule, troque ideias e descubra tendências. O amor, os filhos e uma atividade criativa trarão mais alegria ao dia, tá bom, Áries?
1: Touro, de 21 de abril a 20 de maio.
0: Oi, Touro! E aí, tudo bem? A partir de hoje, o Mercúrio na área de relacionamentos mudará tudo, tá? O diálogo com o par ganhará profundidade. Conversas de hoje resultarão em bons acordos e redefinições com os parceiros. À tarde, as finanças entrarão em foco. Você poderá receber uma proposta profissional atraente e alterar o plano de carreira. Negócios imobiliários também serão aquecidos, tá bom? Bom dia pra você aí!
1: Gêmeos, de 21 de maio a 20 de junho.
0: Alô, Gêmeos, respeite seu ritmo pela manhã e organize as tarefas com calma. Mercúrio facilitará as comunicações de trabalho e a organização da rotina. À tarde, com a Lua em seu signo, você ganhará disposição para tomar iniciativas e cuidar dos seus interesses. Uma novidade atraente poderá mudar os planos à noite. Experimente algo diferente, tá? Amor e criatividade tá em alta. Bom dia, Gêmeos!
1: Câncer, de 21 de junho a 21 de julho.
0: Olá, Câncer! Conversas sobre o amor, filhos ou novos projetos iluminarão planos de longo prazo. E a partir de hoje, Mercúrio inspirará reflexões sobre a vida e trará soluções criativas para vencer os desafios. Uma proposta financeira poderá despertar seu interesse e ampliar as possibilidades. Reserve um tempo para ouvir a intuição e escolher seus próximos passos. Com calma, tá bom? Bom dia para você, Câncer!
2: Saia daí, tem muito mais música no seu rádio daqui a pouquinho.
3: A Rádio Cidade informa a hora certa.
4: 9:27.
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0: FM. Muito bem, aqui é você em primeiro lugar. Bom dia.
1: Bom dia.
0: Ah, que legal, que gostoso. Manhã aqui de quarta-feira na cidade. E você mandando aquele alô, né?
1: Bom dia.
0: Vamos dar um pulinho lá em Varginha pra ver aqui quem tá curtindo a programação? Então tá legal. Alô, Jussara, obrigado pela companhia. A Vanessa também, lá no Campos Elíseos, com o radinho ligado. Vamos ver quem tá aqui. Alô, bom dia.
2: Bom dia, Marçal. Queria pedir uma música do Eduardo Costa. Melhor sozinho.
0: Certo.
2: Tenha um bom dia. Tchau, tchau.
0: Então tá legal. Alô, Jussara, obrigado pela companhia. A Vanessa também, lá no Campos Elíseos, com o radinho ligado. Vamos ver quem tá aqui. Alô, bom dia.
2: Bom dia, Marçal. Queria pedir uma música do Eduardo Costa.

0: Muito bem, Cidade 936 agora, Rick Sola e Eduardo Costa, Morrer de Amor. Teve também Chitãozinho Chororó, Brincar de Ser Feliz e Chico Rei Paraná, Leão Domado. Agora é hora de informação na cidade.
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0: Muito bem, hora de informação na cidade com Neuber de Souza e as notícias da Assembleia Legislativa de Minas. Bom dia, Neuber.
2: Opa, um ótimo dia, excelente quarta para você, meu caro Massal, para todos sintonizados na Cidade FM, 9:37, Massal. Os brasileiros vão às urnas neste domingo em um sistema eletrônico de votação que completou 30 anos de uso com histórico de segurança no processo eleitoral. Para reforçar a transparência e combater a desinformação, a Assembleia de Minas e o TRE atuam mais uma vez em parceria. Graziele Mendes é quem traz os detalhes.
3: A Justiça Eleitoral mantém desde 2020 uma página na internet chamada Fato ou Boato, para incentivar as pessoas a verificarem notícias sobre o processo de votação. A iniciativa faz parte do programa

0: Programa de Enfrentamento à Desinformação, que reúne mais de 70 instituições, entre partidos políticos e entidades públicas e particulares, para enfrentar os efeitos negativos das fake news, principalmente sobre a segurança das urnas eletrônicas. O presidente do TRE Mineiro, desembargador Carlos Henrique Perpétuo Braga, ressalta que a Justiça Eleitoral tem convidado a população a conhecer de perto o sistema eletrônico de votação para desmistificar ideias e tirar dúvidas.
1: Nós queremos luzes, cada vez mais luzes sobre o processo eleitoral. Não temos nada a esconder, muito ao contrário. E a sociedade tem sido convidada, tem sido instada a participar das diversas etapas de segurança. E são inúmeras e estão sendo divulgadas. Inclusive, na véspera das eleições, propriamente, nós realizamos a auditoria da integridade, da autenticidade.
0: Da Assembleia de Minas, deputado Tadeu Leite lembrou que em toda a sua trajetória política, de 4 mandatos, foi eleito e reeleito pela urna eletrônica.
2: Eu tive muita honra de representar esses mineiros esses últimos 16 anos, 4 mandatos. Estou aqui hoje é graças aos eleitores, a Deus, mas a esse sistema eleitoral brasileiro, sério, correto, transparente, que não só eu, mas que todos que queiram se candidatar tenham oportunidade de participar. Então o esforço nosso aqui é para que a gente possa fortalecer a nossa democracia, cuidado com as fake news, cuidado com a desinformação, e é esse o trabalho que a Assembleia e o TRE vão fazer agora, nesses próximos dias, até o dia da eleição.
0: Durante a exposição de Quem é o Poder? Sobre a história do voto no Brasil, realizada pela Assembleia de Minas em parceria com o TRE, foram promovidas demonstrações de funcionamento da urna eletrônica para os visitantes, em mais uma tentativa de aproximar os eleitores do processo que decide o futuro do país.
3: Foram essas, meu caro Massal, as notícias desta quarta. Amanhã a gente volta, se Deus quiser. Tá certo?
4: Tá certo, obrigado pelas informações, Nilby. Ótima quarta-feira pra vocês aí na Assembleia.
3: Pra todos nós.
4: Muito bem, Cidade 940, bom dia.
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4: Muito bem, agora tem pra você mais uma previsão astral do nosso horóscopo do dia. Vamos conferir? Então vamos lá, atenção você que está na sintonia da cidade, bom dia! Agora tem o signo de Leão, atenção você, leonino!
6: Leão, de 22 de julho a 22 de agosto.
4: Vamos lá então, alô leonino, bom dia! Fortaleça a imagem profissional e tome decisões para concretizar os planos de expansão, tá? E a partir de hoje, conversas de negociações fluirão com maior facilidade. Planeje uma viagem, reencontre os amigos e se aproxime de pessoas queridas. Um projeto de moradia ou mudança na decoração da casa trará mais conforto e harmonia familiar, tá? Renove seu ambiente.
6: Virgem, de 23 de agosto a 22 de setembro.
4: Oi, Virgem, tudo bem? Aceite um convite, participe de um evento de prestígio, amplie sua exposição. Mudanças na equipe, na maneira de se comunicar, pedirão atitude e também mais posicionamentos claros. Você poderá firmar bons acordos hoje. Conexões com pessoas de fora trarão inspiração e novas possibilidades. Inovar será essencial nessa fase de crescimento profissional e financeiro. Aproveite o dia, tá bom, Virgem?
6: Libra, de 23 de setembro a 22 de outubro.
4: Libra, sentimentos profundos ajudarão a perceber o que precisa mudar na vida pessoal. Converse com a família e construa mais estabilidade nas relações. Novas amizades e a participação em um grupo ampliarão suas perspectivas para o futuro, tá? E a partir de hoje, o orçamento ficará mais equilibrado. Avalie os negócios que surgirem. Boas oportunidades também pela frente surgirão hoje.
6: Escorpião, de 23 de outubro a 21 de novembro.
4: Alô, Escorpião, expresse os sentimentos e curta momentos carinhosos na vida a dois. Com Mercúrio e Vênus em seu signo, será mais fácil falar de desejos e encantar quem se aproximar, tá? Se estiver só, abre espaço para os relacionamentos. Conversas também favorecerão os negócios. Cuide da beleza, renove os looks e brilhe. Poder de atração e magnetismo tá em alta. Bom dia para você, Escorpião.
6: Saia daí! Daqui a pouco tem mais músicas aqui na Rádio Cidade.
7: A Rádio Cidade informa a hora certa.
8: 9h42.
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0: Opa, bom dia pra você. E aí, tudo bem? 9h46 agora. Bom dia pra você que tá na sintonia da cidade. Ótima manhã. É quarta-feira. Quarta-feira nem pra lá, nem pra cá, né? Mas vamos animar por aqui então. Deixar nossa programação ainda mais gostosa. E você grudadinho na cidade. Ó, tô vendo aqui, ó, hoje é dia do churrasqueiro, dia do tradutor, dia da secretária. Então parabéns aí aos churrasqueiros, aos tradutores e também às secretárias, né? Ah, dia de São Jerônimo, dia do Diário Oficial e dia também da navegação. Que legal, que legal. Entra no ar também a BBC de Londres, né? Que é uma TV muito famosa aí, né? Então, na data de hoje, ela entra aí pela primeira vez em caráter experimental. Muito bem, muito bem. Vou mandar mais alô aqui? Então vamos lá. Bom dia, é o Henrique. Quero pedir uma música pra nós aqui da obra. É o dia que saí de casa, do Zezé de Camargo e Luciano. Então tá legal, daqui a pouquinho eu tô mandando pra vocês aí, hein? Valeu, Henrique, abraço. Bom trabalho pra vocês aí na obra.
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0: Muito bem, Cidade 958, bom dia, Marília Mendonça, bem pior que eu. Legal, teve também Zezé de Camargo e Luciano no dia que saí de casa. Bom dia Vanessa que tá na sintonia da cidade. Alô também Heloísa, tá mandando aqui um alô pro Ricardo, pra Simone, Eliane e pra nós aqui da rádio, obrigado. Deixa eu ver o que mais aqui, Franciane da Vila Nogueira em Varginha, tá com o radinho ligado na cidade. Bom dia pra vocês aí, tá? Deixa eu ver o que mais aqui, quem tá na linha. Alô, bom dia.
1: Oi, boa tarde, Marcelo. É a Érica, tudo bom?
0: Tudo jóia.
1: Tudo, Monsenhor Paulo? Manda uma música pra nós aqui, Monsenhor Paulo, tá bom?
0: Tá bom.
1: Muito obrigado.
0: De nada.
1: Tchau.
0: Tchauzinho. Obrigado pela participação, viu, Érica? Mandou boa tarde aqui. Tá apressada a menina, hein? 9h59. A gente continua por aqui. Agora tem Boate Azul. Deixa eu mandar um alô pra Marinete lá em Monsenhor Paulo. Alô, Marinete. Bom dia. Ligou agora há pouco pra gente aqui. Tá mandando aqui um alô pro maridão dela. Pra minha mãe, pra mim, muito obrigado. E pro pessoal aí, as amigas do bairro Coab.

0: Muito bem, cidade, aqui é você em primeiro lugar, 10:03, bom dia. Edson Hudson e Jean Giovanni, Boate Azul. E vamos que vamos, continuando por aqui, mandando o seu alô na cidade. Agora tem aqui, ó, antes dos alôs, tem aqui pra você mais um bloco das previsões astrais da manhã de hoje. Atenção você que é de Sagitário.
1: Sagitário, de 22 de novembro a 21 de dezembro.
0: Bom dia, Sagitário. Reserve um tempo para refletir e compreender melhor seus sentimentos. Um assunto antigo poderá ser solucionado em uma conversa reservada. As parcerias ganharão movimento com mais clareza sobre o que cada um deseja. Um plano de viagem ou de estudo também avançará. Descanse e se fortaleça interiormente antes de assumir novos compromissos. Tá bom, Sagita? Bom dia para você.
1: Capricórnio. De 22 de dezembro a 20 de janeiro.
0: Olá, Caprica! E aí, tudo bem? Conversas com os amigos trarão informações úteis para retomar um projeto. Aprofunde as trocas e se aproxime de quem tem interesses em comum. A rotina pedirá ajustes para acomodar os novos planos e os cuidados de saúde. Um acerto financeiro poderá avançar com mais facilidade, tá? Organize os compromissos e conte com bons apoios.
1: De 20 de fevereiro a 20 de março.
0: Opa, agora tem Aquário. Pulou aqui, ó. Pulou.
1: Aquário. De 21 de janeiro a 19 de fevereiro.
0: Vamos lá então. Oi, Aquário, tudo bem? Conte com argumentos imbatíveis para negociar e apresentar suas ideias. A partir de hoje, Mercúrio facilitará as comunicações profissionais e contratos. Brilhe nas reuniões de trabalho. E dê andamento ao novo projeto. À tarde, a criatividade ganhará força. As parcerias também darão movimento ao dia e motivação. Some talentos e conquiste mais espaço aí. Tá bom, Aquário?
1: Peixes, de 20 de fevereiro a 20 de março.
0: Olá, peixes, e aí, tudo bem? Planos de viagem ou de estudo ampliarão seus horizontes. Uma conversa com alguém de longe trará uma perspectiva diferente para um assunto antigo. A casa e a família ganharão mais atenção. Compartilhe os sonhos e conte com o suporte de pessoas queridas. Confira o orçamento antes de assumir responsabilidades, tá? Mudanças serão positivas também. Bom dia para você, peixes. Bom, agora tem o intervalo, daqui a pouquinho eu tô de volta.

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1: A Rádio Cidade informa a hora certa.
2: 10:06.
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5: As mudanças climáticas afetam diretamente a saúde dos brasileiros, mas os 5 candidatos à presidência mais bem colocados na pesquisa Quest ainda apresentam propostas pouco detalhadas sobre o assunto. No Brasil, 29% dos estabelecimentos de saúde estão próximo a áreas de alto risco de desastres. Lula propõe obras e corte de emissões, mas sem plano direto de saúde. Flávio Bolsonaro fala em infraestrutura e defesa civil sem detalhar saúde pública. Cury, Renan Santos e Caiado também ficam no geral, sem proposta específica para proteger a população nos desastres. Segundo Júlia Pereira, do IFS, falta encarar o clima como um problema de saúde pública de verdade.
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0: Meus amigos, que história é essa que eu vou te contar, hein? A Juliana Rangel Aragão, filha mais velha do nosso querido Didi, entrou na justiça contra o próprio pai, cobrando nada menos que R$872 mil, referente ao empréstimo de R$950 mil, feito lá em dezembro de 2018. Segundo ela, esse dinheiro veio da venda de um imóvel que ela herdou da mãe, já falecida, e foi entregue em espécie direto para o pai. A versão dela é que Renato pagou só uma parte, e o restante, cerca de R$872 mil, nunca voltou. O juiz agendou uma audiência de conciliação para dia 26 de outubro, onde o pai e a filha deverão se encontrar. Juliana, que mora em Santa Catarina, pediu à justiça autorização para participar da audiência por videoconferência, já que a distância dificultaria a presença dela e dos advogados no Fórum Carioca. Se não rolar acordo, Renato tem 15 dias para se manifestar, conforme o despacho assinado pelo juiz. Vale lembrar que o humorista, criador do Didi Mocó, negou ter dado calote na filha.
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2: Legal demais, seja bem-vindo à melhor sintonia de todo o sul de Minas. Essa é a Rádio Cidade Sul Minas, hein? Eu sou Marçal Feliciane e vamos juntinhos por aqui, ó, liberando muita música boa no seu rádio. Ah, pra mais uma hora, tá bom? Então vem juntinho, hein? Tá todo mundo ligado na cidade. Agora tem pra você a boa da hora, aquela música bem legal que você curte, que você gosta. Vamos liberar então aqui a boa da hora? Então vamos.
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2: Ah, então vamos viajar no tempo há 20 anos atrás, hein? Agora tem Nelly Furtado.

0: Legal, hein? Cidade 10 e 15 agora. Bom dia, bom dia, bom dia. Pra você que tá na sintonia da cidade, tá meio dormindo ainda, né? Vamos acordar. Afinal de contas, hoje é quarta-feira, é o meiuca da semana, nem pra lá, nem pra cá. Mas a gente agora já tá mais pra lá, né? Porque já é 10 e 13, né? Já estão quase no meio do dia aí. Então vamos. Vamos lá, agora eu vou atender a Andréia, do Jardim Paraíso, aqui de Eloy Mendes. Ela falou assim: oi, Marçal, bom dia. Mande um alô pra mim, estou na escuta da Rádio Cidade e já lavei um varal de roupas. Você já sabe, né, quando a mulherada fala pra mim aqui que tá lavando roupa, tá arrumando casa, que tá sozinha, se ela tiver marido, eu dou o conselho pra chamar o marido e colocar pra lavar roupa também, tá? Marido também tem que ajudar na casa, não? Mas se você namora, não tem marido, coloque o namorado, né? Se ele estiver trabalhando, você espera ele chegar e vamos fazer faxina juntos aí. Vamos compartilhar serviço, não? Então, deixa eu ver o que mais aqui. Deixa eu mandar um alô pra Venenice, que tá aqui em Eloy Mendes curtindo a gente. Mandou bom dia pra mim aqui. Bom dia pra você também. A Paula, na cidade de Varginha, também tá com o radinho ligado. Na cidade, ouvindo a gente. Deixa eu ver o que mais. Pediu pra mandar um alô pra ela. A gente manda então. Bora de música? Então vamos lá, tem mais participações? Deixa eu ver quem tá aqui. Peraí, deixa eu ver. Agora sim. Alô, bom dia.
1: Bom dia, aqui é a Alessandra de Varginha, do Bairro Centenário. Tudo bom?
0: Tudo jóia.
1: Pode mandar qualquer música aqui pra nós em Varginha, em Centenário.
0: Tá bom.
1: E eu queria mandar um abraço pra todo o pessoal que tá ouvindo a Rádio Cidade.
0: Uhum.
1: E um abraço pra minha prima, a Vanessa, que tá fazendo aniversário hoje.
0: Ô, parabéns então.
1: Muito obrigada, até mais.
0: Tá jóia, obrigado você pela participação. Parabéns aí pra Vanessa pelo seu aniversário, né? Agora tem Paula Fernandes e Simone Mendes, Circo, 10 e 17.
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Muito bem, cidade 10 e 19. Ótima manhã pra você. E a gente tá aqui na nossa quarta-feira, né? Pra mandar mais alô por aqui, mais música bacana, deixar a sua manhã mais gostosa. Então vamos que vamos, vamos que vamos. Olha só a gente batendo papo com os ouvintes aqui. A gente fica fofocando aqui, batendo papo nos bastidores da rádio, né? Com o pessoal da rádio, com o pessoal aqui dos ouvintes que puxam papo com a gente, que a gente puxa papo com o ouvinte. Eu gosto muito de bater papo com o ouvinte, né? Olha só, várias pessoas estão me relatando aqui, né? Que os terrenos do lado da sua casa ou de frente à sua casa... Tá muito alto, né? O mato tá muito alto e tá perigoso cobra. Perigoso não, já apareceu cobra em vários lugares aí. Então o pessoal tá pedindo pra eu fazer um apelo aqui pra você que é dono de terreno, né? Tem um terreno lá, terreno baldio, que tá precisando de uma limpeza. Não coloque fogo, tá? Vai lá, dá um jeito de carpir lá, de capinar o terreno, né? Porque isso aí é ruim, tem criança do lado, né? Tem gente idosa, tem pessoas que ficam passando na rua, né? Então, seguinte, o certo é limpar o terreno e murar o terreno, não é não? Então é isso aí, né? Então vamos conscientizar aí, porque nessa época de calor agora, começa a sair tudo quanto é bicho de mato aí. E perigoso, né? Escorpião, cobra, esses bichos peçonhentos aí, né? Nada contra os bichos não, mas... Dentro da área urbana é muito perigoso, né? Então é isso. Valeu, abraço. Vamos conscientizar aí e limpar o seu terreno, né? Não só o terreno que é baldinho, mas o nosso também, da nossa casa, o nosso quintal também. É muito fundamental que a gente está sempre cuidando e cultivando ele para deixar ele limpinho, livre e afastado de doenças, né? De bichos, doenças. Bom, 10h21 na cidade. Vamos que vamos, mandando mais alô por aqui. Deixa eu ver quem tá na sintonia da cidade. É a Ana Luísa aqui de Aloy Mendes, mandou pra mim aqui, ó. Bom dia, Marçal. Cadê? Estamos te ouvindo aqui na padaria. Mande um alô pra nós. Aceita um pão de queijo? Opa, até dois. Manda pra cá. Bom, vamos de música na cidade? Então vamos lá, agora tem Grupo Menos é Mais. Brinda aí, 10h22. Participa com a gente, chama lá no zap.

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1: A Rádio Cidade informa a hora certa.
2: 10h25. 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
4: Eu também. Ô Zé Bonito, você que é um caboclo inteligente, responde aí. Qual que é o bicho que voa mais inteligente do mundo?
5: Hã?
6: Ô Geraldão, pelos meus cálculos e conhecimentos de bichos voadores, eu acho que é o pombo.
4: Uai, sô, mó de que você fala isso?
6: Ah, Geraldão, o pombo é inteligente. Quando ele vê um carro que é branco, a titica dele é preta.
4: Uai, sô, de onde é que você tirou isso?
6: Veja bem, quando o carro é preto, a titica dele é branca. O bicho é esperto demais.
4: Você é bonito. Que bobice é essa aí, uai, que você tá fazendo?
6: Que bobice, Geraldão?
4: Esse negócio aí de você tá pesando o pãozinho com a xícara do café?
6: Ah, Geraldão, é que o médico me pediu pra tomar um café balanceado. Veja só, o pãozinho aqui com a xícara de café dá 530 gramas.
4: Uai, e essa latinha de cerveja aí?
6: Então, Geraldão, olha aqui, ó. A latinha de cerveja deu 300 gramas, então é melhor tomar cerveja.
7: É verdade.
4: Ei, Zezinho, sei o seu jeitinho brasileiro, hein?
6: É, Geraldão, a gente tem que seguir a orientação médica.
3: Rapidinha do Hora Extra.
8: É mesmo, pra dar risada, porque eu ri bastante.
3: Volta a qualquer momento na nossa programação.
7: É verdade.
3: Com Zé Bonito e Geraldão. Se queres, queres. Se não queres, diz.
9: Ah, mas não é assim tanto, né? Forçasse.
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0: monstro, hein?
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7: Oi, oi, oi. Boa quarta-feira para você que tá por aqui esperando essa dica para você melhorar o seu treino. Oi, aqui é a Kelly Gomes. E olha, para você que já tá treinando aí, nunca comece a sua rotina de exercícios na academia sem fazer um bom aquecimento prévio. É muito importante. Preparar os músculos antes do esforço reduz o risco de lesões e melhora o seu rendimento. Músculos que são bem aquecidos aguentam mais intensidade e entregam resultados muito mais rápidos. E ao finalizar o treino, atenção também, tá? Não se esqueça de alongar, porque aí você relaxa toda a musculatura que foi trabalhada. E o seu músculo rende muito mais, então ele cresce muito mais saudável e também mais rápido. Ótima quarta-feira pra você, um excelente treino e foco na sua saúde. A gente se vê amanhã. Tchau, tchau.
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0: dia.
1: Vamos que vamos então, mandando mais alô na cidade, 10h33, agora eu vou atender aqui, ó, a Patrícia que tá na sintonia aqui no centro de Eloy, tá mandando aqui um alô pra todos os ouvintes que tá curtindo a Rádio Cidade, que legal. Alô Betânia, tá mandando aqui um alô pro Lucas, pro Joel, pro Ricardo e também pra Ana Elisa. Ah, deixa eu ver o que mais aqui, quem tá mandando bom dia pra gente. Oi, bom dia.
2: Bom dia, Marcelo. Um excelente dia para todos os ouvintes da Rádio Cidade. Bom dia mesmo.
1: Bom dia mesmo.
2: Uma música boa, animada.
1: Animada?
2: É animada, mas anima mais ainda.
1: Então tá.
2: Bom dia.
1: Deixa comigo que eu vou mandar uma música animada pra senhora. E a senhora vai ter que dançar aí, viu? Quero nem saber. Manda vídeo depois. Deixa eu ver o que mais aqui. Quem tá mandando mais bom dia pra gente? Bom dia, Marçal, tudo bem? Mande um alô pra nós aqui em Monsenhor Paulo e todos que estão ouvindo, pra você e sua família também. Obrigada. E dá um alô pras minhas amigas aqui do bairro Coab em Monsenhor Paulo. Ah, então tá bom. É a Cirlei. Oi, Cirlei, bom dia. Obrigado pela audiência de vocês aí em Monsenhor Paulo, viu? Deixa eu ver o que mais aqui. Juan pediu pra mandar um alô pra ele, a gente manda. O pessoal que tá curtindo a programação lá na obra, no Padre Vitor, em Varginha, tá com o rádio ligado. Opa, que coisa boa. Pra vocês aí, bom dia, viu? Deixa eu ver o que mais aqui. Bom dia, Marçal. Estamos te ouvindo. Manda um alô pra nós. Não colocou o nome. Ai, ai, não tem problema não. A gente manda o alô sem saber o nome mesmo, né? Deixa eu ver o que mais aqui. Fernanda... Rádio Cidade é top, estou curtindo a melhor programação. Ah, Paraguaçu, legal. Oi, Fernando em Paraguaçu, bom dia. Deixa eu ver o que mais. Bom dia, gostaria de curtir qualquer música do Zezé de Camargo, solo. Ah, tá, daqui a pouquinho a gente está mandando para você, tá bom? Obrigado pela sintonia também. Bom, e o telefone continua liberado na cidade, participa com a gente, manda aquele alusão, pode mandar aqui sua mensagem de texto, de áudio, do jeito que quiser participar, tem telefone fixo também, para você mandar aquele recadinho para quem você quiser, pedir a sua música, enfim, fazer a nossa quarta-feira, ó, muito mais legal. Bora de música?

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1: 10h46. 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
1: A Rádio Cidade informa a hora certa.
2: 11:02.
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4: Uma bomba da Segunda Guerra Mundial foi detonada com segurança no mar na Inglaterra ontem, terça-feira. O artefato, de 115 quilos, estava sem explodir perto do cais e era, segundo a polícia local, provavelmente uma bomba americana lançada de avião durante o conflito. A descoberta forçou a saída dos moradores de mais de 300 residências. As equipes esperaram 6 dias para se aproximar, porque a bomba podia explodir a qualquer hora durante a remoção. Um mergulhador da Marinha Real Britânica instalou uma carga e detonou o artefato, causando uma pequena coluna de água. Depois disso, os moradores puderam voltar para casa. A Marinha ainda informou que em 2026 foram encontradas mais bombas não detonadas do que nos 5 anos anteriores.
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5: Hello, hello, meninas. É, ele está invadindo as ruas com tudo. O calor vem chegando e a moda beachwear invade de vez os seus looks urbanos. Biquínis e maiôs viram bodies incríveis para usar com muito estilo nas ruas. A dica de ouro é apostar em camisas como terceira peça para um toque elegante. Assim, você garante uma produção leve, fresca e perfeita para os dias quentes. Abuse dessa versatilidade e transforme seu visual nesta nova temporada. Quem diz que moda praia precisa ficar só na praia, né? Use a criatividade, faça suas combinações e arrase com looks fresquinhos e cheios de personalidade neste verão.
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0: Opa, bom dia pra você, 11:08 na cidade. Vem juntinho, vem comigo, vem por aqui mais uma hora na cidade, recheada de muita música boa, muito sucesso, muita informação no seu rádio. E agora tem a boa da hora, vamos conferir?
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0: Vamos que vamos, hein? Agora tem A Lua Me Traiu, Banda Calypso, Joelma, 11:08.

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Aqui é você em primeiro lugar, 11:11 agora, hein? A Lua Me Traiu, Banda Calypso. Bom demais, essa é a cidade sumindo às 11:12 agora. E vamos que vamos, vou te falar agora, ó, de comidas deliciosas. 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Então tá legal. Bom, tô mandando um alô aqui pra dona Maria Amélia, que tá na sintonia. Mandou pra mim: bom dia, Marçal. Mande um sucesso aí do embaixador. Quero mandar um alô pra Márcia, aqui em Varginha. Obrigado por nada. Eu que agradeço, dona Maria Amélia. Excelente manhã pra você, viu? Agora tem Gustavo Lima, Desejo Imortal. Participa com a gente. Manda aquele bom dia também. Chama lá no WhatsApp, tô te esperando.

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2: 11:24.
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2: 11:41.
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Muito bem, Cidade 11:51. Bom dia, Rui Leandro e Danilo Davi. Fofoca do ano. Teve também na cidade João Bosco e Vinícius e Gustavo Lima. E o Zé Neto e Cristiano cantou pra gente aí Plano C na primeira da sequência. Bom, o nosso Bom Dia Cidade tá de volta amanhã às 9 da manhã, mas daqui a pouco, a partir das 2, eu tô de volta pra comandar aqui o nosso Pediu Tocou, tá bom? Obrigado pela companhia. Bom almoço pra você até daqui a pouquinho, tá? Pra fechar o programa de hoje tem Jota Quest, Encontrar Alguém. Até daqui a pouco, valeu, bom almoço, tchau, fica com Deus. Música.

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2: 11:56.
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3: O Brasil pode ficar pelo menos 2 anos sem vender carne bovina para a União Europeia. A estimativa é de Eric Thévenard, chefe de auditorias da Autoridade Sanitária Europeia. A suspensão das importações começou em 3 de setembro, depois que a União Europeia identificou falhas nos controles brasileiros sobre antibióticos proibidos no bloco. Thévenard explicou que o tempo entre o nascimento e o abate do boi é de cerca de 2 anos, então na prática, nenhuma carne brasileira deve chegar à Europa nesse período. O prejuízo é grande. Em 2025, o Brasil exportou cerca de 5,7 bilhões de reais em carne bovina para o bloco. O governo brasileiro já tomou algumas medidas para tentar recuperar esse mercado, como novas regras de rastreabilidade e auditorias em fazendas e frigoríficos.
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7: A Rádio Cidade informa a hora certa.
8: 12:26.
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13: Uma ótima quarta, hoje dia 30 de setembro é dia da secretária e dia nacional do jornaleiro. E agora tá no ar o nosso Curiosidades. Sabia que os papagaios na verdade não falam, apenas imitam os sons? O formato do bico, da língua e o sistema respiratório ajudam nessa cópia. Eles conseguem reproduzir com facilidade tons graves parecidos com a nossa voz. Mas o pássaro mainá, nativo da Índia, imita a gente com ainda mais fidelidade. A natureza sempre surpreende com as suas curiosidades do mundo animal. Fica com essa e até a próxima.
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15: Tchau.
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1: A Rádio Cidade informa a hora certa.
0: 12:42.
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1: A Rádio Cidade informa a hora certa.
2: Uma hora.
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4: O Ministério da Saúde anunciou que as canetas emagrecedoras podem entrar no SUS de graça para os pacientes. A estimativa é que o custo fique em torno de 1,5 bilhão de reais por ano. A compra em grande escala pode reduzir o preço em até 90%. O ministro Alexandre Padilha disse que a queda tem a ver com ações do Ministério e da Anvisa, que estimularam novos fabricantes a entrarem no mercado brasileiro. Só em 2026, 16 novos produtos foram registrados. Nas farmácias, o preço já caiu 70%, mas as canetas ainda não estão disponíveis de graça. O governo pediu à Conitec a inclusão no SUS e, quando aprovado, o benefício será só para pacientes com obesidade e indicação médica.
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2: 1h20. 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
2: 1:42. 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
4: Agora, as rapidinhas do Hora Extra. Com Zé Bonito.
5: Eu.
4: E Geraldão.
6: Eu também.
5: Ô, Zé Bonito.
7: Fala, Geraldão.
5: Eu sei que você gosta de comer coisa boa. Eu vou fazer uma sopa de quiabo pra você.
7: Tô fora, Geraldão.
5: Uai, isso. O que você gosta de comer, então?
7: É, Geraldão, meu negócio é carne.
8: Morri!
5: Enquanto isso...
7: A mocinha levou seu namorado pra conhecer o pai e a mãe. Aí depois do jantar, o pai foi ter uma conversa reservada com o rapaz lá no escritório. Aí perguntou pra ele, aí rapaz, quais serão os seus planos? O moço respondeu, sou estudante de teologia. O sogro, admirável, mas o que você vai fazer pra proporcionar conforto à minha filha? Vou estudar e Deus vai proverá. E como você vai criar os seus filhos? Deus proverá. Aí quando voltaram pra sala, a mãe da menina perguntou, e aí, como é que foi, marido? Ó, ele não tem dinheiro, não tem perspectiva de emprego, mas por outro lado, ele pensa que eu sou Deus.
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9: É mesmo pra dar risada, porque eu ri bastante.
4: Volta a qualquer momento na nossa programação.
10: É verdade.
4: Com Zé Bonito e Geraldão. Se queres, queres. Se não queres, diz.
11: Ah, mas é assim tanto, né? Forçasse.
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0: 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A Rádio Cidade informa a hora certa.
1: 2:01.
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3: Um estudo da Universidade Federal do Rio Grande do Norte mostrou que pessoas negras e pobres com diabetes são as que menos recebem cuidado adequado para a doença no Brasil. A pesquisa foi publicada na PLOS ONE e analisou dados da Pesquisa Nacional de Saúde de 2019 com quase 7 mil pessoas. Homens negros de baixa renda tiveram 79,6% de baixa adequação no cuidado e mulheres negras de baixa renda 79,1%. A pesquisadora Isabelle Ribeiro Barbosa, da UFRN, alerta que a maioria dessas pessoas depende do SUS e não tem como recorrer ao setor privado. Sem acompanhamento, o diabetes pode evoluir para complicações graves como amputações e perda de visão.
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8: Hoje é quarta-feira, 30 de setembro, último dia do mês. Hoje é Dia Nacional do Jornaleiro e também Dia da Secretária. Mandar um super beijo pra secretária aqui da rádio, que sempre auxilia a gente em tudo que a gente precisa. Olha, hoje eu vou falar com você que é sim vaidoso. E até você que não é tão vaidoso assim, mas não abre mão de se cuidar. Pois bem, os cuidados essenciais com a sua pele, meu querido, começam em uma boa higienização para remover as impurezas diárias. Esse hábito simples evita o surgimento de cravos e espinhas, mantendo o rosto sempre jovem, suave e viçoso. Outra dica valiosa é ter um esfoliante facial à mão para remover as células mortas do dia a dia. Isso previne os incômodos pelos encravados da barba e garante uma pele impecável em qualquer ocasião. Tá vendo aí, meu amigo? Com cuidado simples, você sempre mantém sua pele jovem e saudável. Até a próxima dica.
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5: 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Nos encontramos na próxima dica.
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7: Olá, e aí, tudo beleza? 2:07 na cidade, tá começando mais um Pediu, Tocou pela Rádio Cidade Sul Minas. Eu sou Marçal Felicione, muito prazer. E vamos juntos por aqui, até as 4 horas da tarde, liberando muita música boa no seu rádio, hein? Então vamos que vamos por aqui, ó, nessa super quarta-feira. Hoje é meiuca da semana, dia 30 de setembro de 2026, olha só. Telefone tá liberadão, tá? Participa com a gente, manda aquele alô pra quem você quiser e também pede a sua música. 35-3264-3000. Daqui a pouquinho eu te conto a pergunta do dia. Pra começar, tem Ana Castela, Tropa do Chapelão.

Rádio Cidade Sul Minas, aqui é você em primeiro lugar, agora 2h15. João Bosco e Vinícius, sorte até você. E continua a programação mais gostosa do seu rádio.

0: Muito bem, cidade 2h22 agora. Boa tarde. Tá em Marvel e Ayla em Mandalim com Nike Shortinho. Legal, teve também a Marília Mendonça cantando pra gente, Sem Sal e João Bosco e Vinícius. Sorte até você, Carolinas. Ah, que tarde gostosa, hein? De quarta-feira a gente vai liberando muita música bacana. É, lógico, vou deixar essa tarde ainda mais incrível, mais legal, mais bacana, mais alto astral, tá? Eu conto com a sua participação a partir de agora pra nossa pergunta do dia que tá imperdível, olha só. Ah, e aí, você prefere dinheiro sobrando ou tempo sobrando? E aí, dinheiro sobrando ou tempo sobrando? É a nossa pergunta de hoje. Tá, agora eu tô indo pro intervalo bem rapidão e daqui a pouquinho eu volto trazendo as primeiras participações aí de hoje. Tá bom? Tô te esperando lá no zap. Chama lá!
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2: A Rádio Cidade informa a hora certa.
3: 2h23.
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0: Oi, oi, estamos de volta na cidade, 12h27 agora. Ah, hoje é dia do churrasqueiro, dia do tradutor, dia da secretária, dia de São Jerônimo, dia nacional do Diário Oficial, dia da navegação, deixa eu ver o que mais. Só, né? Também, a agenda tá cheia de datas comemorativas hoje, né? É, muito bem, muito bem. E olha só, e aí, você prefere dinheiro sobrando ou tempo sobrando? Conta aqui pra mim, hein? Quero saber de você. Vamos lá, vou atender primeiro a participação aqui de hoje. A Heloísa tá mandando aqui um alô pra Yara, pra Fernanda, Juliana e também pra Keila. Tá bom, um abraço pra vocês aí no centro aqui de Eloy Mendes, tá? A Daniela também tá lá na Vila Nogueira, em Varginha, com o radinho ligado. Boa tarde pra você, viu, Dani? E a Dani falou que ela prefere tempo sobrando, porque sem tempo sobrando, o dinheiro também não sobra. É, faz sentido, né, Dani? Faz muito sentido aí a sua fala, tá? Deixa eu ver o que mais aqui. É, oi, Marçal, sou a Rayane, falo de Varginha, do bairro Imaculada. Opa, pessoal do Imaculada aí, tá na escuta da Rádio Cidade também, que coisa boa. Rola pra mim a música da Simone Mendes, da Paula Fernandes, Circo. Tô mandando pra alguém especial, daí de Eloy Mendes. A música fala muito dele. Ó, ó, que tapa na orelha, hein? Vamos de música? Então vamos, 2h28 agora.
1: Tá explicado, suas conversas temporárias que depois...

0: Murilo Ruf na cidade, Saudade Estranha, boa tarde. Teve também Paula Fernandes e Simone Mendes, Circo. E a gente continua, hein? Quero saber de você, você prefere ter dinheiro sobrando ou tempo sobrando? Vamos lá com mais uma participação aqui. Alô, Liliane, tá curtindo a cidade aqui em Eloy? Falou que ela prefere tempo sobrando, com certeza. Deixa eu ver quem mais aqui. A Ingrid também tá participando comigo, do centro de Varginha. Alô, Ingrid, boa tarde pra você. Na Avenida Santa Cruz, tá curtindo aí, tá com o radinho ligado. Mandou até foto pra gente, olha que legal. Obrigado pela companhia, viu? Vamos com mais gente? Alô, boa tarde.
1: Não, é a Márcia de Varginha.
0: Oi, Márcia.
1: Márcia, eu ia querer os dois. É. Eu queria ter dinheiro sobrando pra mim poder gastar a hora que eu quisesse.
0: Certo.
1: Ter tempo pra gastar o dinheiro também.
0: Bom, hein?
1: Porque se a gente não tiver nenhum dos dois, não tem como nem sair pra gastar. E nem ter tempo sobrando.
0: É verdade, não é mesmo? Eu concordo.
1: Manda uma música bem bonita aí do Legião Urbana pra mim. Manda pra Jussara, a minha cunhada. Manda pra minha nora, Jenny, fisioterapeuta.
0: Certo.
1: E manda pra todas as secretárias, que hoje é dia delas.
0: Pois
1: né?
0: É, parabéns
1: eu
0: aí.
1: Eu também já fui secretária, mando pra todos os secretários.
0: Legal.
1: Mando pra minha nora, Jenny, fisioterapeuta.
0: Certo.
1: E mando pra todas as secretárias, que hoje é dia delas.
0: Pois
1: né?
0: É, parabéns
1: eu
0: aí.
1: Eu também

0: da Lilina, a dona Lila. É. É, sua mãe.
1: Obrigado.
0: Mãe, tá dona Maria Amélia, lá na Vila Mendes. Tô com saudade da senhora. E que Deus abençoe meu filho Igor. E que os meus dois filhos cheguem bem aqui em Varginha hoje.
1: Que legal! Boa estadinha para os seus filhos aí, tá bom? Vamos torcer aí para tudo dar certo e vai dar. 2h36 na cidade. É verdade, viu, Márcia? Às vezes a gente precisa de ter tempo para gastar o dinheiro e ter o dinheiro para gastar o tempo, né? Gastar no tempo. Não é não? Deixa eu ver o que mais aqui. A Patrícia mandou para mim. Boa tarde, Marçal. Ultimamente não estou tendo nem tempo para gastar e nem tempo também sobrando em minha vida. Está um corre-corre danado todos os dias, de segunda a segunda. Trabalho de segunda a sábado e chega no final de semana. Estou cansada, mas tenho que trabalhar em casa. Afinal de contas, não tenho faxineira e a mão de obra lá em casa é pesada. Eu faço tudo. Então, eu precisaria de tempo e também de dinheiro para gastar o meu tempo. Tá joia, Patrícia? Ê, mulher trabalhadeira, põe o marido para trabalhar, moça. 2h37, agora tem Legião Urbana? Ainda é cedo. Boa tarde para você.

0: 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A Rádio Cidade informa a hora certa.
1: 2h41.
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4: Eu.
3: E Geraldão.
5: Eu também. Ô Zé Bonito, conta uma piadinha pra nós hoje aí.
4: Claro que sim, hoje eu tô tão bonzinho, tô alegre, feliz, contente de bem com a vida, como dizia aquele locutor. Mas conta aí, Geraldão, que piada que você quer que eu conte pra você? Ó, rimou, hein?
5: Ô Zezinho, você parece que tomou chá de sei lá o que hoje?
4: Pois é, Geraldão, tem dia que a gente fica assim.
5: Eu quero que você conte uma piadinha de marido e mulher, de briga de marido e mulher, melhor.
4: Ô louco, Geraldão.
5: É, conta aí, de briga.
4: De briga de marido e mulher, briga de marido e mulher, briga de marido e mulher. Ah, tem uma aqui.
5: Conta, Zé Bonito.
4: O marido e a mulher estavam discutindo. O marido pescava demais. Eu tô cansada dessa sua obsessão por pesca. Até nossa filha já tá sendo afetada por isso, pela sua vontade de pescar. Ó, o marido pega, olha pra mulher. Calma, meu amor. Deixa tirar piano e fora disso.
5: Ô louco, Zezinho. Esse caboclo aí, pelo jeito, não saía da pescaria, hein?
4: Parece que até o nome da filha deles lembra peixe, né?
5: Vai vendo. Com você, Dr. Leovogildo.
6: Oh, o pretenso namorado estava a dizer para sua futura namorada. Eu estava reparando e o vinho deixa a senhora muito mais bonita. Ao que a mulher fala a ele, mas eu não bebo nem um pingo de álcool. Ao que ele prontamente diz: não foi isso que eu quis dizer, foi eu que enchi a cara de vinho pela manhã.
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3: Com Zé Bonito e Geraldão. Se queres, queres. Se não queres, diz.
9: Ah, mas não é assim tanto, né? Forças.
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2: Muito bem, de volta na cidade, 2h45. Agora tem Danilo e Davi.

Danilo e Davi na cidade. A gente continua mandando mais alô por aqui, tá? Agora eu vou atender aqui a Camila, tá participando comigo do centro de Varginha. Alô, Camila, boa tarde pra você, tá? Tem mais também aqui. Oi, boa tarde, tudo bem? Tudo jóia? Mande um alô pra mim aqui em Varginha. Quero ouvir Zezé de Camargo. É a Lucélia. Ô, Lucélia, obrigado pela companhia, tá? Tô mandando pra você aqui. Zezé de Camargo, então, irmão da Lua, amigo das estrelas. Boa tarde pra você.

cidade. Aqui é você em primeiro lugar, hein? Tá aí, Felipe Amorim, Teus Sinais. Teve também por aqui, ó, Glória Groove cantando pra gente A Queda. E o Péricles com JP. Até quando? Música.

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1: 3:05.
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4: O IBGE divulgou os dados da PNAD contínua, mostrando que a taxa de desemprego no Brasil ficou em 5,3% no trimestre encerrado em agosto. O número bateu exatamente na mediana esperada pelos analistas do Projeções Broadcast, que estimavam entre 5,2% e 5,6%. Em igual período do ano passado, o desemprego estava em 5,6%. Ou seja, houve queda. O rendimento médio real do trabalhador foi de R$ 3.777, alta de 3,7% frente ao mesmo trimestre de 2025. Já a massa de renda real habitual paga aos ocupados somou R$ 385,6 bilhões de reais, crescimento de 4,8% na mesma comparação.
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0: Ana Castela e Zé Felipe. A gente continua mandando o seu alôzão aqui na cidade, tá? 35-3264-3000. A gente quer saber, ó. E aí, você prefere dinheiro sobrando ou tempo sobrando? Deixa eu ver quem tá aqui. Alô, boa tarde. Ué, não saiu nada. Deixa eu ver de novo. Vamos sentar. Agora sim. Alô, boa tarde.
1: Marçal, tudo bem?
0: Tudo bem.
1: Raquel aqui de Varginha, bairro Santa Maria.
0: Oi, Raquel.
1: Quero desejar a todos uma ótima tarde. Eu tô sempre ouvindo a Rádio Cidade.
0: Opa.
1: Adoro a programação de vocês.
0: Que legal.
1: Eu sou assim. Eu dependo muito. Ô, Marçal, manda uma música boa pra mim pra fazer faxina.
0: Tá bom.
1: Depois fazer uma faxina aqui em casa, eu quero uma música bem boa, bem agitada pra eu fazer faxina,
0: tá,
1: viu?
0: Joia.
1: Então, muito obrigada. Boa tarde pra todos vocês.
0: Pra você também, Raquel. Obrigado pela sintonia, tá? Tô liberando pra você, a Raquel. Então, depende, né? Às vezes ela prefere dinheiro sobrando e às vezes tempo sobrando, né? Então tá legal. Juliana tá participando comigo lá de Varginha também, do bairro Sion. Alô, Juliana, boa tarde pra você. Tá mandando aqui um alô aí pra sua irmã, a Daisy. Tá curtindo a cidade e tá falando pra mim aqui que ela prefere dinheiro sobrando, né? O tempo a gente arruma. Então tá joia. Agora tem o Tiaguinho e Billy SP em busca da minha sorte.

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1: A Rádio Cidade informa a hora certa.
2: 3:22.
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1: Muito bem, de volta na cidade, 3h25, agora hora do café, que beleza. Vamos que vamos por aqui na cidade, hein? E você? O que você tá arrumando de bom nessa tarde gostosa? E aí, já pediu a sua música? Já mandou o seu alô? Não mandou ainda? Manda pra cá então, tô te esperando, tá? Chama lá no WhatsApp da cidade, 35-3264-3000. E aí, você prefere dinheiro sobrando ou tempo sobrando? Conta aqui pra mim, tá? Agora eu vou atender aqui a Juliana, tá participando comigo do centro de Eloy. A Camila também tá com o radinho ligado lá em Monsenhor Paulo. E boa tarde pra vocês aí, viu? Agora tem Eminem com Rihanna, The Monster.

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2: 3h42. 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

0: Muito bem, Cidade 3h51 agora, hein? Matheus e Cauã, saudade boa. Teve também Maurício Eduardo com Solteira no Mundo.
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2: Existe uma teoria que se chama 90-10, onde uma pessoa tem 90% daquilo que você procura em alguém. Só que você foca naqueles 10% que falta. Aí você vai pra rua, se aventura, e realmente você encontra aqueles 10%, mas não se deu conta que perdeu os 90%.

Muito bem, essa é a cidade Sul Minas. Ouvimos aí 9010 com Maiara e Maraíza. Teve também saudade boa do Matheus e Cauã. Bom, eu tô de volta amanhã então para comandar mais um Bom Dia Cidade a partir das 9 da manhã. E o nosso Pediu Tocou também tá de volta amanhã às 2 da tarde, se Deus quiser, tá bom? Obrigado pela companhia, um beijo no coração e a gente se fala amanhã então, tá? Daqui a pouquinho tem o Play Sertanejo. Valeu pela audiência. Até amanhã, aproveita o seu restinho de quarta-feira. Tchau!

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1: A Rádio Cidade informa a hora certa.
2: 3h58. 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
4: Hoje, quarta-feira, é o último dia para pedir o dinheiro do segundo lote do antigo fundo PIS/PASEP. Quem fizer a solicitação até o fim do dia recebe o pagamento no dia 26 de outubro. Para checar se tem valores a receber, é só acessar o site Repis Cidadão ou o aplicativo do FGTS. O antigo fundo era destinado a trabalhadores com carteira assinada e servidores públicos entre 1971 e 1988, sendo diferente do abono salarial PIS/PASEP pago atualmente. Ao longo do ano, há outras datas para solicitações conforme calendário da Caixa Econômica Federal.
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1: É, pessoal, chegamos aqui para mais uma edição do Play Sertanejo. Estamos na quarta-feira, meio da semana já, hein? É o último dia também do mês de setembro, hein? Setembro indo embora. Bom, a partir de agora, o Play Sertanejo está chegando para te fazer companhia. Hoje, dia 30 de setembro, se comemora o Dia da Secretária. Parabéns aí às profissionais, tá? E também é Dia Nacional do Jornaleiro. Um abraço muito carinhoso aí para você que sintoniza aqui a nossa rádio. Vem junto com a gente, vem junto com o nosso Play Sertanejo, levando até você o melhor da nossa música sertaneja. A gente começa a edição de hoje com Lucas e Igor.
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0: Mike e Rodrigo e Cleito e Romário, aqui na quarta-feira mais sertaneja, no seu Play Sertanejo, que também teve a Maiara e Maraíza, Quem Sente Saudade Sou Eu, Elis Justin, também teve a Bel e Benício, e a gente abriu a edição desta quarta ao som de Lucas e Igor, Moda Ajeitada, Moda Arrumada, aqui no Play Sertanejo, meio da semana. É uma alegria estar junto com vocês, hein? Daqui a pouquinho o nosso Play Sertanejo tá de volta, levando a alegria, levando aqui a nossa música sertaneja até você.
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2: A Rádio Cidade informa a hora certa.
3: 4:16.
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1: Seguimos aqui no Play Sertanejo, o melhor da nossa música sertaneja. Olha, a dupla Maurício e Eduardo lançou a música Solteira no Mundo, hein? Uma letra que fala sobre um homem que se arrependeu, ele se arrependeu de terminar o namoro, enquanto a sua ex-namorada está super bem, seguindo e curtindo aí a vida de solteira por aí.
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0: Os produtos do sertanejo, João Nelore Texano, participação de PPA, Pedro Paulo e Alex. Antes teve Murilo Rufi, Saudade Estranha, uma das músicas mais tocadas aqui no Brasil, hein? Também teve Lucas e Rodrigo com Country Beat, Thales Lessa com a Juliana Marques e também a dupla Maurício e Eduardo, Solteira no Mundo. Aqui no Play Sertanejo, você curte junto com a gente a nossa boa música sertaneja. Daqui a pouco tem mais.
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3: A Rádio Cidade informa a hora certa.
4: 4:34.
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1: De volta aqui no seu Play Sertanejo, hein? O melhor da nossa música sertaneja pra você. É hora de Max Oliver.

0: João Neto e Federico, os irmãos. João Neto e Federico e a participação especial de Rio Negro e Solimões. Solteiro sofredor. Conhece um desse? Conhece? Ah, conhece. Antes teve o Juan e Leandro, junto da dupla Danilo e Davi. Também teve PH e Michel, Luiz Henrique e Léo. E abrimos a sequência com Max Oliver, Meus Braços, na quarta neja, mais feliz do seu rádio, aqui na sua rádio favorita, que leva até você o melhor da música sertaneja. Obrigado pela carona, os motoristas de aplicativo, aos tratoristas, pessoal que trabalha no campo aí, na colheita, na plantação também, né? Ah, na boleia do trator aí nos ouvindo, né? Levando aqui a alegria, levando a nossa programação ao seu lado, de companheiro, de colega mesmo aí, diária de todos os dias, ao seu lado, fazendo aqui da rádio a sua companheira, a trilha sonora do seu dia. Daqui a pouquinho o Play tá de volta, segura que é rapidão.
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1: A Rádio Cidade informa a hora certa.
2: 4:50.
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3: O CEO da Uzi Minas, Marcelo Chara, afirmou que a indústria brasileira paga 15 dólares por milhão de BTU de gás natural, enquanto países vizinhos pagam de 3 a 4 dólares. A declaração foi dada em entrevista ao Poder 360 durante o Congresso Aço Brasil 2026 em São Paulo. Chara explicou que o custo alto vale para toda a cadeia da molécula ao transporte e à distribuição. Ele destacou que o Brasil produz mais que o dobro do gás que consome, mas ainda importa o combustível. Para resolver o problema, defendeu revisão de contratos, tributos e logística com envolvimento da Agência Nacional do Petróleo, governos e fornecedores dentro de uma política de Estado de 10 a 20 anos. A Uzi Minas também confirmou investimento de 1,7 bilhão de reais em nova bateria de coque em Ipatinga, em Minas Gerais.
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1: De volta aqui o Play Sertanejo, o melhor da nossa música sertaneja. A gente segue juntinhos e vocês, hein? Tá na hora de Guilherme Santiago e a participação especial de Zezé de Camargo e Luciano.

0: Rio Negro e Solimões, Saudade Atemporal. A participação especial é dos irmãos Henrique e Juliano. Antes teve Bruno e Marrone, Ai Que Vontade. Zé Felipe, junto com PPA, Pedro Paulo e Alex. E a gente abriu a sequência com os irmãos Guilherme Santiago e Zezé de Camargo e Luciano. O projeto em que comemora 30 anos de carreira dos irmãos Guilherme Santiago, hein? Nesse encontro bruto mesmo, chique por demais, dos especialistas, é um dos clássicos da música sertaneja, podemos dizer assim, né? Os experientes Guilherme Santiago e Zezé de Camargo e Luciano. O Play faz uma pausa bem curtinha e volta já já com você. Vem aí a segunda hora de hoje.
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3: A Rádio Cidade informa a hora certa.
4: 5:08.
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0: Voltou de volta, feliz da vida em estar junto com vocês nesta quarta-feira. Bora que bora curtir aqui o melhor da nossa música sertaneja. Bora animar esta quarta, hein? Geninho vem aí, o famoso peão todo tatuado. Junto da Mariana Fagundes, hein?
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1: João Bosco e Gabriel.
2: E Marco Brasil Filho na pegada do agro.

0: Mosque Gabriel aqui no Play Sertanejo, o melhor da nossa música sertaneja. Antes teve Michel Teló no projeto Sertanejinho do Teló, Metamorfose Ambulante, essa música do Raul Seixas, nessa versão sertaneja top demais, hein? Antes teve Zé Vitor e Rael, filme de terror, hein? Participação do Murilo Rufi, o Thiago e Luan, com Vitor e Luan. E a gente abriu aqui a segunda hora de hoje, animando a sua quarta-feira, colocando todo mundo pra dançar, porque aqui a tristeza pula de alegria ao som de Geninho e Mariana Fagundes e o famoso peão todo tatuado. Esse é o Play Sertanejo, o melhor da música sertaneja. Volta já já pra você.
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1: A Rádio Cidade informa a hora certa.
3: 5:25.
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0: aí é moda, hein? Aí é um convite pra curtir aqueles modão com o volume lá em cima. Sammy Rico, o filho da lenda. Descida e duas camisas. Participação especial de Guilherme Santiago. Antes teve Kleber e Cauã, também teve João Gustavo e Murilo com o Grelo. E também o Panda com o Corpo Nu. E assim, a gente fecha a edição de hoje, quarta-feira. Um abraço carinhoso a cada um de vocês. Meu muito obrigado pela audiência. E até amanhã, quinta, aqui na rádio, no nosso Play Sertanejo.
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1: A Rádio Cidade informa a hora certa.
2: 5:55.
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Em nome do Pai, e do Filho, e do Espírito Santo. Amém. O anjo do Senhor anunciou a Maria, e ela concebeu pelo Espírito Santo. Ave Maria, cheia de graça, o Senhor é convosco. Bendita sois vós entre as mulheres, e bendito é o fruto do vosso ventre, Jesus. Santa Maria, Mãe de Deus, rogai por nós, pecadores, agora e na hora de nossa morte. Amém. Eis aqui a serva do Senhor, faça-se em mim segundo a vossa palavra. Ave Maria, cheia de graça, o Senhor é convosco. Bendita sois vós entre as mulheres, e bendito é o fruto do vosso ventre, Jesus. Santa Maria, Mãe de Deus, rogai por nós, pecadores, agora e na hora de nossa morte. Amém. E o Verbo divino se fez carne e habitou entre nós. Ave Maria, cheia de graça, o Senhor é convosco. Bendita sois vós entre as mulheres e bendito é o fruto do vosso ventre, Jesus. Santa Maria, Mãe de Deus, rogai por nós, pecadores, agora e na hora de nossa morte. Amém. Rogai por nós, Santa Mãe de Deus, para que sejamos dignos das promessas de Cristo. Oremos. Infundi no nosso espírito a vossa graça, ó Pai, vós que na anunciação do anjo nos revelastes a encarnação do vosso Filho, pela sua paixão e cruz, conduzi-nos à glória da ressurreição. Por Cristo nosso Senhor. Amém.

Queridos irmãos e queridas irmãs, neste momento eu vou abençoar a água, que você possa pegar aí o seu copo de água, a sua garrafinha, para que você possa beber esta água, também usá-la aí na sua casa, aspergir os quartos e também no seu carro, na sua casa, sendo sempre esse instrumento de salvação.

irmãos e irmãs em Cristo, invoquemos o Senhor nosso Deus, para que se digne abençoar esta água, que vai ser usada por todos nós, recordando sempre o nosso batismo, que Ele se digne ajudar-nos a permanecermos fiéis ao Espírito que recebemos. Oremos. Senhor Deus Todo-Poderoso, fonte e origem de toda a vida, abençoai esta água que vamos usar, confiantes para implorar o perdão dos nossos pecados e alcançar a proteção da vossa graça contra toda doença e cilada do inimigo. Concedei, ó Deus, que por vossa misericórdia jorrem sempre para nós as águas da salvação, para que possamos nos aproximar de vós com o coração puro e evitar todo o perigo do corpo e da alma. Por Cristo nosso Senhor. Amém. Que esta água relembre o nosso batismo e o Cristo que nos salvou. Amém.

consagração a Nossa Senhora da Conceição Aparecida. Ó Maria Santíssima, pelos méritos de Nosso Senhor Jesus Cristo, em vossa querida imagem de Aparecida, espalhais inúmeros benefícios sobre todo o Brasil. Eu, embora indigno de pertencer ao número de vossos filhos e filhas, mas cheio de desejo de participar dos benefícios de vossa misericórdia, prostrado a vossos pés, consagro-vos o meu entendimento, para que sempre pense no amor que mereceis. Consagro-vos a minha língua, para que sempre vos louve e propague a vossa devoção. Consagro-vos o meu coração, para que depois de Deus, vos ame sobre todas as coisas. Recebei-me, ó Rainha incomparável, vós que o Cristo crucificado deu-nos por mãe, no ditoso número de vossos filhos e filhas. Acolhei-me debaixo de vossa proteção, socorrei-me em todas as minhas necessidades, espirituais e temporais, sobretudo na hora de minha morte. Abençoai-me, ó celestial cooperadora, e com vossa poderosa intercessão, fortalecei-me em minha fraqueza, a fim de que, servindo-vos fielmente nesta vida, possa louvar-vos, amar-vos, dar-vos graças no céu e por toda a eternidade. Assim seja. Amém. Nossa Senhora da Conceição Aparecida, rogai por nós.

O Senhor esteja convosco, Ele está no meio de nós. Que Deus os abençoe e vos guarde. Amém. Que Ele vos ilumine com a luz da sua face e vos seja favorável. Amém. Que Ele vos mostre o seu rosto e vos traga a paz. Pela intercessão da nossa padroeira, a Senhora Aparecida, abençoe-vos Deus Todo-Poderoso, Pai e Filho e Espírito Santo. Amém. Fiquemos na paz, que o Senhor sempre nos acompanhe. Amém.

ó mestre, fazei-me um instrumento de vossa paz. Onde houver ódio, que eu leve o amor. Onde houver ofensa,

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3: A Rádio Cidade informa a hora certa.
4: 6:16.
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1: A Rádio Cidade informa a hora certa.
2: 6h51.
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o grande homem. Mantém seu modo de pensar independentemente da opinião pública. É tranquilo, calmo, paciente, não grita nem se desespera. Pensa com clareza, fala com inteligência, vive com simplicidade. É do futuro e não do passado. Sempre tem tempo. Não despreza nenhum ser humano. Causa a impressão dos vastos silêncios da natureza. O céu, o oceano, o deserto. Não é vaidoso. Como não anda à cata de aplausos, jamais se ofende. Possui sempre mais do que julga merecer. Está sempre disposto a aprender, mesmo com as crianças. Trabalha pelo prazer do trabalho em si, não pela recompensa material. Vive dentro do seu próprio isolamento espiritual, onde não chegam nem o louvor, nem a censura. Não obstante, seu isolamento não é frio. Ama, sofre, pensa, compreende. O que você possui, dinheiro ou posição social, nada significa para ele. Só lhe importa o que você é. Despreza a opinião própria, tão depressa verifica o seu erro. Não respeita usos estabelecidos e venerados por espíritos tacanhos. Respeita somente a verdade. Tem mente de homem e coração de menino. Conhece a si mesmo, tal qual é. E conhece a Deus.

0: site vai centralizar notificações de crimes na internet.
1: Plataformas deverão comunicar situações de risco iminente ou em andamento em até 12 horas. Graziela Mendonça.
2: Portaria também autoriza a criação de uma força integrada para combater o crime organizado no ambiente cibernético.
0: Mudanças nas receitas médicas controladas.
1: Uma nova regra da Anvisa autoriza os médicos a emitirem as receitas de forma totalmente digital.
0: A partir de hoje, as vigilâncias sanitárias locais passam a usar um sistema único integrado em todo o Brasil. Cleide Lopes.
3: O novo sistema foi criado para centralizar a gestão na prescrição de medicamentos sujeito a controle especial.
1: Está chegando o Dia das Crianças.
0: E você já sabe o que vai dar de presente?
1: Na hora de escolher um brinquedo, fique de olho nas dicas do Inmetro para garantir diversão com segurança. Pablo Mundim.
4: O Inmetro orienta os pais a verificarem a presença do selo de identificação da conformidade antes da compra.
0: Hoje, na apresentação da Voz do Brasil, Luciano Seixas e Mariana Jung.
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0: A Justiça Federal determinou medidas para a proteção de crianças e adolescentes na plataforma Discord.
1: O pedido foi feito em ação da Advocacia Geral da União, acatada pelo Judiciário.
0: A ferramenta de comunicação terá que adequar o monitoramento da plataforma, verificação de idade e de controle parental, entre outras medidas.
5: Na ação que foi acatada pela Justiça Federal, a Advocacia Geral da União sustenta que a plataforma Discord apresenta falhas nos mecanismos de verificação de idade e de proteção aos usuários contra riscos graves, como os que culminaram na morte de uma adolescente de 13 anos em julho deste ano. A ferramenta de mensagens instantâneas e comunicação deverá cumprir agora uma série de determinações judiciais, entre elas, adotar medidas para impedir a recriação de servidores, canais e comunidades removidos e o retorno de usuários banidos ou suspensos. O Procurador Nacional de Defesa e Democracia da Advocacia Geral da União, Rafael Ramos, ressaltou que as medidas estabelecidas pela Justiça estão previstas na legislação brasileira, com destaque para o Estatuto da Criança e do Adolescente Digital.
6: Então, esse quadro ele já vinha se agravando e o que acontece? O Brasil hoje ele tem uma legislação específica, né, para proteção de crianças e adolescentes no ambiente digital, chamado ECA Digital. Então nós, essa foi a grande base, digamos, da nossa ação, foi exigir que fossem cumpridas determinações que já constam em lei, mas que infelizmente não estavam sendo observadas especificamente nessa plataforma.
5: De acordo com a decisão judicial, as contas de crianças e adolescentes até 16 anos devem estar vinculadas às contas de seus responsáveis legais. A plataforma de Discord também deverá adotar medidas de proteção e ferramentas de supervisão parental, incluindo o controle das interações. A decisão ainda determina que o Discord crie protocolo para situações de extorsão sexual envolvendo crianças ou adolescentes. Rafael Ramos, da Advocacia Geral da União, explicou que essas plataformas já têm ferramentas para coibir esses tipos de crimes.
6: Há mecanismos nas formas de detecção, seja por vídeo, seja por ícones, seja por textos, seja por chamados metadados, né, correlações de comportamento de determinados usuários conversando com outros, os chamados sinais, né, esses marcadores, as empresas têm condição de fazer esse acompanhamento e é uma avaliação de risco. Né.
5: O Discord também deve comprovar a capacidade de operar em língua portuguesa para segurança, moderação e recebimento de denúncias no Brasil. Caso não cumpra a determinação judicial, a plataforma ficará sujeita a multa diária de R$100 mil. Reportagem Luana Karen.
1: O Google removeu do YouTube 46 canais e 11 vídeos criados por meio de inteligência artificial com falsos médicos para disseminar desinformação, promessas de curas e tratamentos sem comprovação científica.
0: Outros 32 canais e 4 vídeos já estavam disponíveis quando a notificação chegou à empresa. Dois canais foram desmonetizados.
1: Segundo o Google, os canais foram excluídos por violações às políticas da plataforma, fraude e roubo de identidade.
0: O pedido para retirada do conteúdo foi feito pela Advocacia Geral da União.
1: O Centro registro nacional que vai centralizar notificações sobre possíveis crimes cibernéticos contra crianças e adolescentes.
0: A estrutura ligada à Polícia Federal vai receber, analisar e encaminhar os casos às autoridades responsáveis.
1: Saiba mais com Graziela Mendonça.
2: O Ministério da Justiça e Segurança Pública publicou uma portaria que estabelece como serão recebidas e encaminhadas as notificações sobre possíveis crimes contra crianças e adolescentes no ambiente digital. A Polícia Federal vai centralizar esse trabalho por meio do Centro Nacional de Proteção à Criança e ao Adolescente. As empresas de tecnologia deverão comunicar situações de risco crível, iminente ou em andamento em até 12 horas. Casos onde há indícios de material de violência contra criança e adolescente terão prazo de 72 horas ou de até 7 dias, dependendo da ocorrência. A empresa também terá que retirar o conteúdo do ar imediatamente e guardar o material e os registros necessários para ajudar nas investigações. Os relatórios serão analisados e encaminhados às autoridades responsáveis, como as polícias, o Ministério Público e a Agência Nacional de Proteção de Dados. A portaria também autoriza a criação de uma força integrada para combater o crime organizado no ambiente cibernético, inclusive casos de violência sexual contra crianças e adolescentes. Graziela Mendonça, para a Voz do Brasil.
1: Autoridades brasileiras se reuniram hoje com o representante de comércio dos Estados Unidos para mais uma tentativa de diálogo sobre as tarifas impostas pelo governo norte-americano.
0: Com presença do ministro do Desenvolvimento, Indústria, Comércio e Serviços, Márcio Elias Rosa, e do ministro das Relações Exteriores, Mauro Vieira, o encontro ocorreu durante a reunião de ministros do comércio do G20, grupo que reúne nações desenvolvidas e emergentes, e também a União Europeia e a União Africana.
1: Durante a reunião, os ministros reafirmaram a disposição do Brasil de avançar nas soluções que afetam o comércio bilateral.
0: O governo norte-americano deve encaminhar nas próximas semanas um documento com uma proposta para possível acordo, como explica o ministro do Desenvolvimento, Márcio Elias Rosa.
7: Apresentamos de novo para eles nossos argumentos, quão injustas e indevidas são as tarifas que são impostas ao Brasil na atualidade e a necessidade de superá-las. Eles assumiram o compromisso de nos encaminhar nas próximas semanas um documento das discussões daqui para frente. Conseguimos alcançar um ponto de convergência. É necessário que tenhamos um escopo definido para aquilo que possa vir a ser no futuro um acordo comercial entre Brasil e Estados Unidos.
1: Mais de 3 mil moradias poderão ser construídas em 13 estados a partir da destinação de 28 imóveis da União para projetos habitacionais.
0: Os imóveis são prédios para serem revitalizados ou terrenos para construção de moradias, localizados em 12 estados e no Distrito Federal.
1: São Paulo é o estado com o maior número de concessões. São 7 para a construção de 1.325 unidades.
0: A ministra da Gestão e da Inovação e Serviços Públicos, Esther Dweck, que fez a entrega nesta quarta-feira, comentou a iniciativa.
8: A gente conseguiu mapear vários imóveis, terrenos ou prédios que tinham um potencial de habitação e colocamos à disposição a partir de um edital específico do Minha Casa Minha Vida Entidades com a oferta desses imóveis. E a partir disso houve todo o processo de seleção. São várias etapas, né? A seleção já foi anunciada alguns meses atrás, mas agora é uma etapa importantíssima que nesses 28 imóveis a gente faz a cessão do direito real de uso, que é justamente para começar agora o processo de, se for um prédio, de fazer o retrofit, se for um terreno começar a construção.
1: Populações de comunidades quilombolas de todo o país passam a ter atendimento dentro do Sistema Único de Saúde com foco em necessidades específicas.
0: Já estão valendo as regras da nova Política Nacional de Saúde Integral da População Quilombola.
1: A medida tem o objetivo de combater as desigualdades históricas no acesso aos serviços e garantir direito à saúde nesses territórios.
9: Política de proteção à saúde da população quilombola avança com a assinatura da portaria que institui a Política Nacional de Saúde Integral da População Quilombola no último dia 15 de setembro. A norma é mais um passo na atenção integral e para o enfrentamento das desigualdades em saúde da população quilombola. Com a portaria publicada, a política de saúde será integrada ao SUS. Agora, ela será implementada nos territórios. Para isso, é preciso elaborar elaborar o Plano Operativo Nacional, que deverá detalhar prioridades, metas, indicadores, responsabilidades e mecanismos de acompanhamento e avaliação. A norma garante ainda que o reconhecimento da população quilombola para fins de atenção à saúde independe da situação de regularização fundiária ou de titulação do território. Daniele Popov para A Voz do Brasil.
0: O subsistema de saúde indígena, responsável por atender os povos originários diretamente nas comunidades e aldeias, está completando 27 anos.
1: É por ele que são realizados, por exemplo, mutirões de atendimento para consultas e exames.
0: A experiência foi levada recentemente por uma comitiva brasileira ao México, país que pretende adotar modelo semelhante no Sistema Único de Saúde.
1: Nós conversamos sobre tudo isso com a secretária especial de saúde indígena, Lucinha Tremembé, hoje mais cedo. Acompanhe. Secretária, bem-vinda à Voz do Brasil, é um prazer ter a senhora conosco. A senhora participou, né, secretária, da comitiva brasileira que esteve no México apresentando o nosso modelo aí de saúde indígena. Conta pra gente, então, o que o Brasil mostrou aos mexicanos e por que, que esse encontro aconteceu?
10: Eu que agradeço o convite. Sim, estive compondo a comitiva do ministro na semana passada e a gente foi apresentar o SUS, o Sistema Único de Saúde. O México vai implantar, vai ser o segundo país que vai implantar um Sistema Único de Saúde, né? Assim, a exemplo do nosso SUS. E a gente também apresentou o nosso SASI-SUS, que já é uma, o SIL-SUS já é uma iniciativa, algo que é único, imagina um subsistema específico para os povos indígenas. Então a gente fez essa apresentação e saímos de lá com vários compromissos, inclusive de compartilhamento de mais informações, que o México ficou muito interessado de também implantar algo semelhante a um subsistema. Eles disseram que não do formato, porque realmente como vai ser um sistema único agora lá, seria, eles disseram, não, a gente não vai fazer algo tão grande, mas ter uma secretaria, aliás, um departamento que vai tratar de todas as políticas e a saúde estará dentro.
0: Pois é, assim como o Brasil, o México é um país com uma população indígena grande e com grande influência em diversas áreas da sociedade, né? A troca de experiências com mexicanos pode nos ajudar? De que forma?
10: Pode sim. A gente até falou isso na nossa apresentação, que a gente tinha muitas, algo muito parecido, que era a população, evidentemente, né? A gente tem população indígena aqui, tem população indígena lá, e a gente tinha coisas distintas que a gente poderia se compartilhar. No caso do Brasil, a gente tem um subsistema específico hoje, que já atua com política específica para a assistência à saúde dos povos indígenas do Brasil, e o México, mesmo não tendo um subsistema, mesmo não tendo no sistema único, mas eles atuam com a medicina tradicional. Então, eles têm várias estratégias, várias expertises, experiência. Inclusive, eu tive a oportunidade de ir visitar um dos centros tradicionais, muito interessantes. Trabalham com parteiras tradicionais, trabalham com a medicina alternativa. Então, isso é que a gente quer agregar entre os dois países.
1: Vamos falar um pouquinho, secretária, dos mutirões de atendimento à saúde indígena. Então, a gente teve um agora sobre os Yanomami, né, com consultas, exames especializados lá na terra indígena Yanomami. A CESAI tem feito ações assim em outras terras indígenas também. Como é que são os resultados desses mutirões?
10: Sim, sim. A CESAI tem feito, fez um cronograma para fazer mutirões em vários DSEIs de todas as regiões do Brasil.
1: DSEIs são os distritos de saúde indígena, né?
10: Isso, os distritos sanitários especiais indígenas. Nós temos 34 no Brasil. Então a gente fez um cronograma que abrangesse aí todas as 5 regiões do Brasil, olhando principalmente para a fila de espera e para o que os mutirões iriam ofertar: saúde da mulher, a oftalmologia, exames. Então a gente olha para essa fila e aí a gente organiza esse cronograma. A gente já fez em vários outros de 6. Agora a gente encerra amanhã Hoje a gente está encerrando no Yanomami, trazendo aí várias estratégias para um território que a gente tem um primeiro centro de referência também, que inclusive a ação está sendo realizada nesse centro de referência no meio da Amazônia.
0: Como a senhora falou, né, tem ocorrido ações específicas para a saúde da mulher também, inclusive com rastreio de câncer de colo de útero. Essas ações costumam ser bem recebidas pelas indígenas? Os mutirões ajudam a prevenir e tratar doenças?
10: Muito bem recebido. Eu tenho participado, inclusive, de algumas ações, tenho ido lá, conversado com as lideranças, com os profissionais, e o quanto a gente sai satisfeito de ouvir dos usuários que estão lá, deles terem recebido o serviço, e isso mitiga realmente o tempo de espera, mas também deles estarem saindo de suas aldeias para poderem ir para a cidade grande, que é esse o propósito também da gente levar assistência para dentro desses territórios, para que eles se desloquem menos ainda para as cidades grandes.
11: Agora, o Sistema de Atenção à Saúde Indígena está completando 27 anos, né, secretária? Ao longo desse período, o que a senhora destacaria como as políticas mais importantes e os aprimoramentos que ocorreram aí nessas quase 3 décadas?
10: Nosso subsistema de atenção à saúde indígena, 27 anos. A gente olha para trás e vê realmente que é muito tempo e que temos muitos avanços, né? O subsistema foi realmente um grande avanço de ter se criado um subsistema específico dentro do Sistema Único de Saúde, porque mesmo o nosso Sistema Único de Saúde, ele traz a integralidade, a universalidade, mas a gente olha para a questão da equidade. Então, por isso que foi pensado, trazido, né, ser criado um subsistema, e aí esse subsistema ele trouxe políticas específicas, embora que a gente aplique os programas que usuais do Sistema Único de Saúde, mas quando eles são aplicados dentro dos territórios indígenas, eles trazem um outro formato.
11: Sofrem adaptações, né?
10: Adaptações, porque aí ele se adapta a questões territorial, a questão cultural, a forma de organização dessa população. Então, isso já é um diferencial muito grande. Não é à toa que é uma saúde diferenciada, que tem um subsistema específico para isso.
0: Muito bem, nós conversamos com a secretária de Saúde Indígena do Ministério da Saúde, Lucinha Tremembé. Muito obrigado por sua entrevista aqui à Voz do Brasil.
10: Eu que agradeço.
11: Receitas de medicamentos que até então eram emitidas apenas em papel, agora também poderão ser feitas de forma digital a partir dessa quarta-feira.
0: A novidade faz parte de uma nova etapa do Sistema Nacional de Controle de Receituários da Anvisa, que passa a oferecer funcionalidades para a emissão e o controle digital das receitas.
11: A mudança amplia as opções de prescrição e mantém o controle sobre medicamentos sujeitos a regras especiais. Confira na reportagem.
3: Algumas receitas que antes eram feitas somente em papel, agora também poderão ser emitidas eletronicamente. A mudança não significa o fim das receitas físicas, nem torna obrigatória a versão digital. A nova etapa amplia as opções de prescrição nas farmácias e drogarias. Entre as principais novidades está a emissão eletrônica das notificações de receita, como as de cor azul e amarela, que eram emitidas somente em papel. O analista de pesquisa João Paulo Ribeiro conta que foi atendido em uma teleconsulta e recebeu uma receita eletrônica e fala sobre as vantagens desse tipo de prescrição.
12: No fim das contas, eu achei super prático, porque diminui a quantidade de papel para carregar depois da consulta, né? Diminui a quantidade de documento para guardar.
3: O novo Sistema Nacional de Controle de Receituários foi criado pela Agência Nacional de Vigilância Sanitária, Anvisa, para centralizar a gestão da numeração e ampliar o controle das receitas utilizadas na prescrição de medicamentos sujeito a controle especial, como explica o diretor da Anvisa, Tiago Campos.
13: Reúne a gestão da numeração dos receituários em uma base nacional única. Isso permite acompanhar o percurso da receita desde a sua emissão até o registro da utilização pela farmácia ou drogaria, com base padronização e rastreabilidade.
3: Para a coordenadora do Grupo Técnico de Vigilância do Conselho Federal de Farmácia, Luciana Calil, o novo sistema de prescrição vai ajudar a evitar a falsificação de receitas e melhorar o acesso das farmácias às informações.
14: Nós temos muitas receitas falsificadas que são feitas de forma ilegal. legal. E de forma eletrônica isso não vai ser possível, porque essa numeração ela é controlada pela vigilância e ela é associada ao CPF e ao número de registro do prescritor.
3: É bom lembrar que as receitas em papel continuam válidas e podem ser utilizadas de acordo com as regras aplicáveis a cada tipo de medicamento. A implementação do Sistema Nacional de Controle de Receituários, o SNCR, acontece de forma gradual até 29 de outubro de 2026. Mais informações sobre o novo sistema de receituários podem ser obtidas em gov.br/Anvisa. Reportagem Cleide Lopes.
1: Neste mês, o Inmetro promoveu uma operação para fiscalização de produtos infantis em lojas físicas e virtuais.
0: O objetivo é que a diversão seja segura e não acabe em acidente.
1: Conheça agora algumas dicas dos critérios que devem ser observados e o que fazer em caso de dúvidas ou denúncias.
15: Na hora de escolher um brinquedo, a segurança das crianças deve vir em primeiro lugar. Para prevenir riscos, o Inmetro, Instituto Nacional de Metrologia, Qualidade e Tecnologia, realizou durante o mês de setembro a Operação Criança Segura, que fiscaliza produtos infantis em lojas físicas e virtuais. O assessor da Diretoria de Avaliação da Conformidade do Inmetro, Leonardo Rocha, orienta os pais a verificarem a presença do selo de identificação da conformidade antes da compra.
16: Se aquele selinho que tem a marca do Inmetro, junto com a marca do organismo de certificação responsável pela avaliação de conformidade daqueles brinquedos. Então os pais, ao observarem a presença daquele selo, podem ter a tranquilidade de que aquele produto passou por um processo de avaliação com foco no cumprimento dos requisitos de segurança. Essa avaliação contempla auditoria da fábrica, onde o produto foi produzido, bem como a realização de testes, realização de ensaios em laboratório, para verificar o cumprimento dos requisitos de segurança.
15: Entre os itens verificados estão brinquedos, berços e bicicletas, entre outros produtos infantis. Mas a atenção não deve parar no selo. É importante observar também se as informações estão em português e a classificação etária indicada na embalagem. O assessor do Inmetro, Leonardo Rocha, alerta para a diferença entre a indicação e a restrição de idade.
16: A indicação, ela tem relação com aspectos cognitivos. A criança, ela tem uma idade que vai permitir a ela aproveitar ao máximo aquele brinquedo. É diferente da restrição, que tem relação com segurança da criança. Aquele brinquedo, ele é restrito, ele é proibido para crianças naquela faixa etária.
15: Outra dica é dar preferência ao comércio formal. Nas compras pela internet, o consumidor pode solicitar imagens do produto ou da embalagem, bem como o número de registro, quando for o caso. Denúncias podem ser feitas ao Inmetro por meio da plataforma Fala BR ou pelo telefone 0800-285-1818. Já os acidentes de consumo podem ser registrados no endereço SIMAC, com S e C mudo no final, .inmetro.gov.br. Reportagem Pablo Mundim.
0: Até 18 de outubro é possível contribuir com as regras do programa Selo Verde, que certifica produtos e serviços quanto à sustentabilidade ambiental.
1: A iniciativa também ajuda a garantir a competitividade dos produtos brasileiros no mercado internacional.
0: Podem participar fabricantes, prestadores de serviços, entidades representativas, especialistas, consumidores, órgãos públicos e demais interessados.
1: As sugestões podem ser enviadas por meio da plataforma brasilparticipativo.presidencia.gov.br.
0: E essas foram as notícias do Governo Federal.
1: Uma realização da Secretaria de Comunicação Social da Presidência da República.
0: Com produção da empresa Brasil de Comunicação.
1: Fique agora com o Minuto do TCU. Em seguida, as notícias do Poder Judiciário e do Congresso Nacional. Boa noite.
0: Boa noite para você. Até amanhã.
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19: O Tribunal de Contas da União analisou as medidas para melhorar o controle e o rastreamento de armas de fogo no Brasil. A auditoria monitorou ações do Ministério da Justiça, Polícia Federal, Exército e Secretaria Nacional de Segurança Pública. A fiscalização aponta problemas na integração dos sistemas e no acompanhamento de armas apreendidas, furtadas, roubadas ou extraviadas. O ministro relator do processo, Éder de Oliveira, falou sobre os resultados do trabalho.
20: A conclusão, senhor presidente, é que essa matéria de alta relevância ainda necessita de ações mais incisivas dos ministérios e órgãos correspondentes para melhorar o controle e a rastreabilidade das armas de fogo no Brasil.
19: O tribunal vai continuar acompanhando o cumprimento das medidas. Saiba mais em tcu.gov.br.
18: 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Você vai ouvir agora notícias do Poder Judiciário.
21: Ministro Gilmar Mendes destaca imparcialidade do ministro Fachin no primeiro ano à frente do STF.
22: Justiça Eleitoral explica como consultar o local de votação para o pleito de domingo.
21: O WhatsApp é citado como meio de assédio eleitoral em 37% das ações na Justiça do Trabalho.
22: Boa noite, eu sou Marcela Luiza.
21: E eu sou Walter Lima.
22: No início da sessão plenária de hoje, o ministro Gilmar Mendes, decano do Supremo Tribunal Federal, homenageou o ministro Edson Fachin pelo primeiro ano à frente da corte.
21: Gilmar Mendes destacou como marcas da gestão do ministro Fachin a imparcialidade, a serenidade e o compromisso com a preservação da estabilidade e da identidade institucional do tribunal. Vamos ouvir um trecho.
23: Em um ambiente de temperatura elevada, Vossa Excelência tem mantido o tom sóbrio, a palavra medida e o comprometimento integral com a manutenção da constância, da tranquilidade e do ethos decisório do Supremo Tribunal Federal.
21: O decano do STF também ressaltou que a gestão de Fachin tem se pautado pela Constituição e que essa diretriz tem orientado a atuação do ministro na condução da corte.
22: O plenário do Supremo decidiu hoje, por unanimidade, que servidores que assumem cargo público em outro ente federativo sem interrupção do vínculo com a administração têm direito de optar entre o regime de previdência complementar e o regime previdenciário anterior.
21: O tema servirá de parâmetro para casos semelhantes em todo o país. Marcelo Della Libera.
24: O caso concreto diz respeito a um servidor público municipal do Rio Grande do Sul. Ele questionava uma decisão da Justiça Federal que negou o direito de permanecer na sistemática previdenciária anterior à instituição do regime de previdência complementar dos servidores federais. O servidor alegava que deveria ter o direito de opção reconhecido porque já havia ingressado no serviço público municipal em fevereiro de 2008 e não houve interrupção do vínculo com o serviço público. O relator é o ministro Edson Fachin, que decidiu atender ao pedido feito pelo servidor. Os demais ministros seguiram o entendimento do relator. Assim, o plenário, por unanimidade, decidiu que servidores municipais, estaduais e distritais que ingressaram no Serviço Público Federal após a instituição da Previdência Complementar têm o direito de optar pelo regime anterior.
22: O primeiro turno das eleições 2026 é neste domingo. Você já sabe onde vai votar?
21: O repórter Fábio Ruas explica como consultar o local de votação.
25: Pode ser de forma presencial ou pela internet. Pela internet, dá para consultar pelo aplicativo e-título. É só acessar a opção Onde Votar. Vai aparecer o local de votação com endereço, zona e seção eleitoral. Também dá para acessar pelo computador, no site tse.jus.br ou na página do TRE do seu estado. Quem preferir, pode procurar cartórios eleitorais, centrais de atendimento ao eleitor e postos do Tribunal Regional Eleitoral de cada estado.
22: O WhatsApp aparece em 37% das ações sobre assédio eleitoral analisadas pela Justiça do Trabalho.
21: E com o uso das redes sociais, esse assédio não fica apenas no ambiente do trabalho. Samantha Flor.
26: A pesquisa analisou 138 processos de todo o país. Além do WhatsApp e das redes sociais, foram identificados outros aplicativos de mensagens e plataformas usadas pelas empresas. Entre as provas apresentadas à Justiça estão mensagens digitais, áudios, documentos e depoimentos de testemunhas. Desde maio de 2023, a Justiça do Trabalho já registrou mais de 800 processos relacionados a assédio eleitoral.
22: STJ decide que justiça brasileira não pode julgar pedido de indenização de ex-jogador de futebol argentino contra produtoras do jogo eletrônico FIFA Soccer.
21: O atleta alegava uso indevido da imagem dele no jogo, que também é vendido no Brasil. Fátima Uchoa.
2: Para o STJ, a simples comercialização do jogo no varejo brasileiro não torna o Judiciário Nacional competente para resolver o caso, já que o ex-jogador mora fora, nunca atuou por clubes brasileiros e as empresas que criaram o jogo eletrônico são sediadas na Holanda e no Reino Unido. A relatora foi a ministra Nancy Andrighi.
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22: Uma boa noite.
21: E até amanhã.

0: sou Humberto Pinheiro e estes são os destaques de hoje do Jornal do Senado, que começa agora. Medida provisória do Desenrola 3.0 começa a tramitar no Congresso. Senado pode votar confisco de bens usados em crimes sexuais e tráfico de menores. Estatuto do Ribeirinho será tema de debate na Comissão de Meio Ambiente. Boa noite. O Congresso Nacional vai analisar a medida provisória que criou o programa Desenrola 3.0. Serão beneficiados os brasileiros que tiverem dívida não paga com banco, órgão público, comércio ou prestador de serviço em geral. O programa vai durar até o dia 30 de junho de 2028 e tem como objetivo facilitar a quitação desses débitos e limpar o nome dos consumidores. Repórter Alexandre Campos.
1: De acordo com a MP, serão destinados 15 bilhões de reais para que a União compre a dívida dos credores originários com pelo menos 90% de desconto e renegocie diretamente com os devedores, repassando o mesmo abatimento recebido. O senador Oriovisto Guimarães, do PSDB do Paraná, lembrou que a medida vai ser boa para os credores, que irão receber um valor por uma dívida difícil de ser recuperada, e para os devedores, que ficarão com o nome limpo na praça.
2: É claro que isso vai atingir um número enorme de pessoas, se estima que vai facilitar a vida em torno de 15 milhões de pessoas.
1: O texto editado também prevê medidas do Conselho Monetário Nacional para garantir a transparência de produtos financeiros ofertados no mercado e a melhor tomada de decisão pelos consumidores quando vão contratar algum empréstimo ou comprar um bem ou serviço, por exemplo.
0: A Comissão de Segurança Pública pode votar, após as eleições, o projeto de lei que autoriza o confisco e a destinação de bens móveis e imóveis utilizados na prática de crimes de tráfico e contra a dignidade sexual de crianças e adolescentes. A matéria também pune quem cede imóveis ou apoia esses abusos. A reportagem é de Bruno Lourenço.
3: A proposta diz que veículos, embarcações e imóveis de quem comete ou colabora com delitos de exploração sexual e tráfico infanto-juvenil poderão ser apreendidos, confiscados e revertidos para fundos públicos de assistência e proteção à infância. A senadora Damaris Alves, do Republicanos do Distrito Federal, ressaltou durante a análise do projeto de lei na Comissão de Direitos Humanos a importância de agir contra o patrimônio de quem pratica ou contribui para a exploração de crianças e adolescentes.
4: A responsabilidade por esses crimes não recai somente nos atores, mas alcança os partícipes, como medida dissuasória, aqueles que prestam auxílio na prática delituosa. Por exemplo, aquele que empresta a casa para que uma criança seja explorada sexualmente, que empresta o hotel para que uma criança seja explorada sexualmente.
3: Depois da Comissão de Segurança Pública, a proposta, que surgiu da CPI dos Maus-Tratos, segue para a Comissão de Constituição e Justiça.
0: Já a Comissão de Meio Ambiente pode realizar um debate antes de votar o projeto que cria o Estatuto do Ribeirinho. O pedido do debate ainda precisa ser aprovado pelos senadores. Repórter César Mendes.
5: O Estatuto do Ribeirinho busca assegurar políticas públicas em áreas como saúde, infraestrutura e atividades produtivas para as comunidades tradicionais do Brasil que vivem às margens de rios, lagos e igarapés. Mas o senador Zequinha Marinho, do Podemos do Pará, pediu um debate antes da votação para analisar os critérios de identificação dessas áreas, a forma de comprovar o uso tradicional e os procedimentos de cadastro das comunidades. Para o senador Jaime Bagatoli, do PL de Rondônia, o debate pode reunir informações técnicas, jurídicas e administrativas para definir critérios mais claros, evitando futuros conflitos.
6: Nós temos diversos proprietários com documentos de área, nós temos que dar segurança jurídica também às pessoas, mas sabemos o direito que os nossos ribeirinhos têm.
5: O pedido do debate sobre a criação do Estatuto do Ribeirinho precisa ainda ser aprovado na Comissão de Meio Ambiente.
0: Um novo projeto em análise no Senado propõe a criação do programa Jovem Aprendiz Digital. O texto prioriza estudantes da rede pública e jovens em situação de vulnerabilidade. Repórter Pedro Pincer.
7: A formação deverá abranger ferramentas de trabalho e comunicação, análise de dados, fundamentos de programação, segurança da informação, comércio digital e uso responsável da inteligência artificial. Os conteúdos serão adaptados às atividades e ao nível de desenvolvimento do aprendiz. Terão prioridade estudantes e ex-alunos de escolas públicas, jovens em situação de vulnerabilidade social ou de famílias inscritas no Cadastro Único, pessoas com deficiência e grupos com menor participação nas ocupações digitais. O projeto prevê o aproveitamento de laboratórios, unidades móveis, plataformas de ensino e instrutores do Sistema S, inclusive em municípios do interior. Os contratos do programa contarão para o cumprimento da cota de aprendizagem já prevista na CLT. Microempresas e empresas de pequeno porte poderão aderir voluntariamente.
0: E uma nova lei sancionada pelo presidente da República reduz os tributos das empresas que oferecem proteção às seguradoras. A primeira fase da implementação das regras será em 2027, com outra etapa prevista para 2030. Repórter Marcela Cunha.
8: As seguradoras podem contratar outras empresas para dividir os custos das indenizações que precisam pagar aos clientes. São as chamadas resseguradoras, que ajudam a cobrir esses gastos, por exemplo, quando uma enchente atinge muitos imóveis segurados ao mesmo tempo. Uma nova lei reduz a tributação das resseguradoras sediadas no Brasil. A intenção é melhorar as condições dessas empresas para competir com as estrangeiras e fortalecer o setor no país. A partir de janeiro de 2027, a contribuição social sobre o lucro líquido, a CSLL, cai de 15% para 9%. Relator do projeto no Senado, o senador Camilo Santana, do PT do Ceará, explicou que a diferença de tributação favorece a contratação de resseguradoras no exterior.
9: As resseguradoras estrangeiras muitas vezes operam em jurisdições com regimes tributários mais competitivos. Essa assimetria desestimula a manutenção do capital no Brasil e incentiva o envio de prêmios de resseguro para o exterior, gerando saída de divisas.
8: A partir de janeiro de 2030, as resseguradoras também deixarão de pagar o adicional de 10% do imposto de renda.
10: Eleições 2026.
11: Nas eleições deste ano, você vai escolher dois candidatos para o Senado, dois para cada estado e também para o

0: Explica essa mudança é a repórter Raíssa Abreu.
1: O Tribunal Regional Eleitoral de Santa Catarina entendeu que a regra da transferência temporária de eleitores, o voto em trânsito, poderia valer para que mulheres com medida protetiva mudassem temporariamente seus locais de votação. É o que explica o coordenador de gestão do cadastro eleitoral, Carlos Gerber.
2: Houve uma interpretação que a mulher com medida protetiva, ela tem a sua liberdade, a sua acessibilidade, o seu acesso aos locais mais restritos, e isso poderia impedir por uma razão de segurança pessoal dela de deixar de votar.
1: De acordo com Gerber, a ideia está sendo levada ao Tribunal Superior Eleitoral, que pode estender a possibilidade a todo o país nas próximas eleições. Se você precisa de apoio ou orientação sobre medidas protetivas, a Central de Atendimento à Mulher funciona 24 horas pelo telefone 180. 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
0: Trabalhos técnicos de Eliseu Caires. O Jornal do Senado fica por aqui. Acompanhe agora as notícias da Câmara dos Deputados. Boa noite e até amanhã.

0: Prioridade para mães solo no Sistema Nacional de Empregos.
1: Proposta institui política para ampliar ações de saúde nas escolas públicas.
0: Projeto de lei busca melhorar condições de emprego para jovens indígenas.
1: Boa noite. Avança na Câmara a proposta que visa aprimorar as condições de emprego para jovens indígenas. A repórter Maria Neves traz mais informações sobre a iniciativa.
2: A Comissão da Amazônia e dos Povos Originários e Tradicionais da Câmara aprovou o projeto do deputado defensor Estélio Denner, do União de Roraima, que institui programa de emprego e formação para jovens indígenas. Dentre as vantagens previstas para empresas que contratarem indígenas entre 19 e 29 anos, está a redução de 50% na contribuição para a Previdência Social sobre o salário do novo empregado. O benefício será concedido por até 36 meses. Empresas que aderirem ao programa terão outras vantagens, como prioridade na participação em programas e editais federais de inovação e desenvolvimento regional. A contratação de jovens indígenas também contará como critério de desempate em licitações públicas. O texto aprovado determina que o poder público deverá promover a qualificação técnica e profissional de jovens indígenas por meio de cursos gratuitos. Para isso, prevê parcerias com órgãos e entidades públicas de educação e com o chamado Sistema S, que inclui, por exemplo, SESI e SEBRAE. A execução do programa terá de contar com organizações indígenas registradas. O projeto também prevê que as empresas forneçam aos trabalhadores indígenas informações claras sobre seus direitos trabalhistas com respeito às suas especificidades culturais e linguísticas. Sempre que possível, o programa deverá utilizar materiais bilíngues. O projeto que institui o Programa de Emprego e Formação para Jovens Indígenas ainda será avaliado pelas Comissões de Finanças e Tributação e de Constituição e Justiça. Se aprovado, poderá seguir para o Senado. Da Rádio Câmara de Brasília, Maria Neves.
3: Direitos Humanos.
0: Jefferson Rodrigues, do PSDB de Goiás, defende a aprovação de proposta que reforça a proteção à liberdade religiosa e aos locais de culto. Autor da matéria, ele assinala que o objetivo é impedir interferências indevidas do poder público no funcionamento interno de igrejas.
1: Jefferson Rodrigues cita decisões judiciais recentes que teriam limitado o conteúdo de pregações, situação que o deputado caracteriza como censura prévia. Ele afirma que manifestações baseadas na doutrina de cada religião, não podem ser consideradas ilegais sem análise de eventual abuso.
0: Doutor Ismael Alexandrino, do PSD de Goiás, é autor de projeto que cria classificação etária específica

0: para desenhos animados e animações digitais para crianças. A proposta estabelece faixas para menores de 2 anos, de 2 a 4 anos e de 4 a 6 anos.
1: Segundo o Dr. Ismael Alexandrino, o objetivo é proteger as crianças dos riscos de conteúdos inadequados e orientar pais e responsáveis. O projeto também obriga plataformas digitais a verificar a idade dos usuários, auditar conteúdos infantis e ajustar os sistemas de recomendação.
0: Rui Falcão, do PT de São Paulo, sugere a realização de audiência pública para discutir relatos de perseguição a ativistas e dirigentes que defendem os direitos do povo palestino. O deputado é um dos autores de requerimento apresentado à Comissão de Direitos Humanos da Câmara.
1: Rui Falcão assinala que o encontro deve abordar denúncias de censura e intimidação contra pessoas que se manifestam sobre o conflito entre Israel e Palestina. Ele ressalta a importância da liberdade de expressão e da preservação do debate sobre violações de direitos humanos.
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3: Relações Exteriores.
0: Dani Cunha, do PL do Rio de Janeiro, destaca a importância da Frente Parlamentar Mista em apoio à integração União Europeia-Mercosul para o acompanhamento da implementação do acordo comercial entre os dois blocos. A deputada avalia que o grupo tem contribuído para o avanço do tratado.
1: Dani Cunha lembra que o acordo reduz tarifas de importação e amplia as oportunidades de comércio entre os países do Mercosul e da União Europeia. Ela defende que o Congresso siga de perto os efeitos das novas regras sobre os setores produtivos brasileiros.
0: Nicolete, do PL, pede ao governo melhorias na infraestrutura e na capacidade operacional dos postos de fronteira de Roraima. O deputado entende que a iniciativa vai melhorar o comércio exterior e ampliar a integração econômica de Roraima com a Venezuela e a Guiana.
1: Nicolete observa que o crescimento da produção agropecuária e agroindustrial roraimense causa gargalos que dificultam a expansão das exportações. Entre as medidas sugeridas por ele estão a modernização dos postos de fiscalização e a desburocratização para a liberação de cargas.
3: Transportes.
0: Comissão Mista aprova a medida provisória que institui linha de crédito para entregadores e motoristas, incluindo o transporte escolar. A reportagem é de Emanuele Brasil.
4: A Comissão Mista, que analisa a medida provisória que institui linha de financiamento para entregadores, motociclistas e ciclistas, aprovou o relatório da deputada Amanda Gentil, do PP do Maranhão. A proposta alcança profissionais cadastrados em plataformas digitais há pelo menos 6 meses e que tenham feito no mínimo 100 corridas ou entregas. A linha de crédito também vale para motociclistas profissionais com vínculo empregatício formal e pelo menos 6 meses de exercício da atividade. O financiamento poderá ser usado para comprar motocicletas, motonetas, ciclomotores, flex e bicicletas elétricas produzidas no Brasil ou vinculadas a projetos de investimento produtivo nacional. Caberá ao Ministério do Desenvolvimento, Indústria, Comércio e Serviços definir os fabricantes e a lista de marcas e modelos. O texto aprovado autoriza o uso de recursos do Fundo de Investimento de Infraestrutura Social para financiar a renovação da frota e investimentos relacionados ao transporte urbano e para reduzir os riscos das operações e ampliar a oferta de crédito. O arranjo prevê a cobertura de garantia do Fundo Garantidor de Operações e do Fundo Garantidor para Investimentos. A relatora acolheu 6 das 14 emendas apresentadas ao projeto do Poder Executivo. Entre as alterações está a que inclui os profissionais do transporte escolar entre os beneficiários da linha de crédito. O relatório também autoriza os bancos a adotarem sistema de pagamento flexível para as operações. A regra permite a cobrança de parcelas com valores diferentes no início e no final do financiamento, com o objetivo de facilitar o acesso ao crédito pelos trabalhadores. A deputada Amanda Gentil explicou o objetivo das alterações.
5: A gente tem um espaço para poder trazer uma análise de crédito um pouco mais sensível para o trabalhador que está ali na ponta e para que ele consiga fazer o uso desse financiamento.
4: O texto segue agora para análise dos plenários da Câmara dos Deputados e do Senado. Da Rádio Câmara de Brasília, Emanuele Brasil.
1: Milton Vieira, do Republicanos de São Paulo, pretende tornar obrigatório o uso de lacre físico de segurança nas placas de motocicletas, ciclomotores, triciclos e quadriciclos. Ele acredita que a medida dificulta a remoção e a clonagem das placas, facilitando a identificação dos veículos.
6: O projeto de Milton Vieira determina que o lacre seja inviolável, numerado e rastreável, sem substituir os mecanismos digitais de identificação já utilizados. A proposta também prevê multa e remoção do veículo que circular sem o dispositivo ou com lacre adulterado.
1: Fábio Chioquete, do União de Santa Catarina, propõe que motoristas flagrados dirigindo embriagados, mas sem causar acidentes com vítimas, não sejam presos em flagrante. A proposta permite que a polícia registre apenas um termo circunstanciado de ocorrência no local da abordagem.
6: De acordo com Fábio Chioquete, a medida busca desburocratizar a atuação do poder público e evitar prisões desnecessárias. Segundo o autor, a intenção é reduzir a sobrecarga do sistema carcerário e concentrar os esforços policiais e judiciais nas ocorrências mais graves.
3: Trabalho.
1: A Câmara aprovou um projeto que garante atenção especial à mãe solo no Sistema Nacional de Emprego. A repórter Paula Bittar acompanhou a votação.
7: A Comissão de Constituição e Justiça da Câmara dos Deputados aprovou um projeto que garante atenção especial às demandas das mães solo no Sistema Nacional de Emprego, SINE. O texto aprovado estabelece o atendimento especial para viabilizar a participação dessas mulheres em oportunidades de trabalho, emprego, renda e empreendedorismo. O projeto também define que, caso não sejam preenchidas as vagas reservadas a mulheres em situação de violência doméstica e familiar, o saldo deverá ser destinado sucessivamente a mães solo, mulheres em geral e público em geral. De acordo com a autora da proposta, a deputada Laura Carneiro, do PSD do Rio de Janeiro, as mães solo enfrentam dificuldades estruturais no mercado de trabalho e muitas acabam recorrendo à informalidade. A proposta que garante atenção especial às demandas das mães solo no Sistema Nacional de Emprego segue agora para análise do Senado. Da Rádio Câmara de Brasília, Paula Bittar.
3: Previdência.
6: Fábio Macedo, do Podemos do Maranhão, defende a aprovação de proposta que regulamenta a aposentadoria especial dos agentes comunitários de saúde e de combate às endemias. O texto estabelece idade mínima de 52 anos para homens e 50 para mulheres, com pelo menos 20 anos de atividade na função.
1: Fábio Macedo ressalta que a medida assegura integralidade para que o benefício corresponda à remuneração recebida no momento da aposentadoria, além de paridade com os profissionais da ativa. A proposta também considera o período de readaptação funcional como tempo de efetivo exercício.
3: Consumidor.
6: Paulo Teixeira, do PT de São Paulo, pretende estabelecer novas regras para rótulos, embalagens e publicidade que façam referência a frutas para torná-los mais claros. Ele acredita que os produtos precisam indicar a quantidade de cada fruta efetivamente utilizada em sua composição.
1: Paulo Teixeira explica que quando a imagem ou a divulgação destacar uma fruta que não esteja presente no produto, deve haver um aviso informando essa ausência. A iniciativa pretende evitar que a apresentação dos alimentos crie uma percepção diferente de sua composição real.
3: Desenvolvimento Regional.
6: Samuel Viana, do União de Minas Gerais, recomenda a aprovação do texto que aperfeiçoa a Política Nacional de Proteção e Defesa Civil. O projeto reforça o monitoramento de desastres, a integração de dados entre os entes da federação e a coordenação das ações de prevenção e resposta.
1: Relator da matéria, Samuel Viana, avalia que as mudanças devem ser incorporadas à legislação já existente para evitar a criação de normas com funções semelhantes. A matéria também prevê um cadastro nacional de voluntários para atuação em situações de desastre.
6: Júlio César, do PSD do Piauí, propõe proteger os incentivos fiscais do imposto de renda para empresas que investem nas regiões Norte e Nordeste. O texto busca garantir a continuidade dos projetos de desenvolvimento nas regiões da Sudã e da Sudene.
1: De acordo com Júlio César, os incentivos regionais são fundamentais para atrair novos investimentos, gerar empregos e reduzir as desigualdades no país. Para ele, o corte nesses benefícios compromete a segurança jurídica e a competitividade dessas regiões.
6: Carlos Chiodini, do MDB de Santa Catarina, apoia a criação de concursos especiais de loteria para ajudar municípios em estado de calamidade pública. Pela proposta, a maior parte da arrecadação seria destinada às cidades afetadas proporcionalmente à população atingida.
1: Carlos Chiodini argumenta que a medida pode acelerar a chegada de recursos às comunidades atingidas por desastres naturais. O projeto também prevê transparência e prestação de contas sobre a aplicação do dinheiro recebido pelos municípios.
3: Economia.
6: Yandra Moura, do União de Sergipe, é autora de projeto que visa combater o superendividamento no país. O projeto estabelece câmaras municipais de renegociação de dívidas e teto de 30% da renda familiar para novos empréstimos de consumo.
1: Yandra Moura argumenta que a medida restaura a dignidade financeira de milhões de brasileiros e contém os altos juros do cartão e do crédito rotativo. Ela acrescenta que a proposta prioriza famílias chefiadas por mulheres, idosos e pessoas com deficiência.
3: Educação.
6: Deu o primeiro passo na Câmara a proposta de uma política nacional para ampliar ações de saúde nas escolas. A repórter Kate Nayane tem mais detalhes.
8: A Comissão de Educação da Câmara dos Deputados aprovou o projeto que cria a Política Nacional de Saúde na Escola e transforma em lei as principais diretrizes do atual Programa de Saúde na Escola. A proposta consolida iniciativas desenvolvidas nas escolas públicas em parceria com o Sistema Único de Saúde, o SUS. Segundo a relatora da proposta, deputada Nelly Aquino, do Podemos de Minas Gerais, a criação deste programa deve ajudar na promoção da saúde e prevenção de doenças no ambiente escolar, além de estimular o protagonismo de crianças e adolescentes em ações de saúde. Outros objetivos são o enfrentamento de vulnerabilidades que possam comprometer o desenvolvimento escolar e fortalecer a participação da comunidade. A proposta que cria a Política Nacional de Saúde na Escola será analisada em seguida pela Comissão de Saúde. Da Rádio Câmara de Brasília, Kate Nayane.
1: Delegado Matheus Laiola, do União do Paraná, é autor de projeto que amplia os direitos das estagiárias gestantes. A proposta prevê 30 dias de licença maternidade com manutenção do vínculo e da bolsa auxílio, quando houver, além de indenização pelo recesso não usufruído.
6: O projeto de delegado Matheus Laiola também amplia de 2 para 3 anos o prazo máximo de estágio na mesma instituição. A proposta estabelece ainda prazo de 15 dias para que as instituições de ensino se manifestem sobre a renovação do estágio.
3: Saúde.
1: Euclides Petersen, do Republicanos de Minas Gerais, pede informações ao Ministério da Saúde sobre o uso do ácido folínico no tratamento de pessoas com transtorno do espectro autista. Ele quer saber se o governo estuda a possibilidade de oferecer o medicamento pelo SUS.
6: O deputado também questiona se existem estudos sobre os possíveis benefícios do ácido folínico para pessoas com TEA e se há pedidos para que o tratamento seja avaliado pelo SUS. Euclides Petersen pergunta ainda se o governo pretende criar projetos para testar o uso do medicamento em casos específicos.
3: Esporte.
1: Darley de Deus Hinterholtz, do PSD do Rio Grande do Sul, destaca o papel do esporte no desenvolvimento e na inclusão de pessoas com síndrome de Down e com autismo. O deputado reitera que a prática esportiva contribui para a saúde, a autonomia, a convivência e a participação social.
6: Darley de Deus Hinterholtz propõe um debate com especialistas, educadores, associações e familiares sobre os desafios e as experiências de inclusão por meio do esporte. Ele explica que o objetivo é fortalecer políticas públicas que integrem o esporte, a educação e os direitos dessas pessoas.
1: Helena Lima, do PSD de Roraima, defende proposta que inclui entidades esportivas sem fins lucrativos entre as instituições que podem ter imunidade de impostos. A medida abrange organizações certificadas dos movimentos olímpico, paralímpico, clubístico e educacional.
6: Na opinião de Helena Lima, a imunidade pode fortalecer projetos esportivos voltados à inclusão social.

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1: A Rádio Cidade informa a hora certa.
2: 8 horas.
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1: A Rádio Cidade informa a hora certa.
2: 9:03.
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